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2: Uma hora e quatro minutos.

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2: 2 horas e 1 minuto.

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1: 2:32. 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
2: 3 horas e 1 minuto.

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2: 4 horas e 4 minutos.

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1: 4:45. 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
2: 5 horas e 3 minutos.

5:39. 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
0: 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Joaçaba, é muito bom viver aqui. 6:05. Olá, bom dia, Joaçaba. Bom dia, Meio Oeste, Vale do Rio do Peixe. Obrigada pela companhia. Está começando aqui na Antena 100, uma programação musical com o que há de melhor no Brasil e no mundo. Antena 100. Vamos até meio-dia, assim.

Marisa Bueno e fico com você até às 12 horas aqui na Antena 100 FM. Bom dia, Joaçaba. Bom dia, região.

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0: 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Joaçaba, cidade do Teatro Alfredo Sigval. 7 horas. 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John Mayer.

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1: 7:28. 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Lady Gaga.

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0: 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Olá, bom dia. Eu sou Marisa Bueno e você está acompanhando a programação da Rádio Antena 100 FM, uma emissora da Rede Catarinense de Rádio. Nossos estúdios estão localizados no centro de Joaçaba, gerando som de qualidade para uma programação musical agradável e informações úteis. Até às 12 horas ficaremos juntos. Tenhamos uma ótima manhã. 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Whitney Houston.

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1: 8 horas e 16 minutos. Carl Simon.

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5: Steve Perry.

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1: 8 horas e 45 minutos. Chris Norman.

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1: 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Bun Tyler.

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2: Diferenças entre a gasolina comum e a gasolina aditivada. A maioria dos frentistas são treinados apenas para fazer a pergunta de qual das duas opções consumir, mas não são treinados para fornecer detalhes ao cliente, trazendo muitos pontos de interrogação para o dono do automóvel. A gasolina comum é que é a mais barata, que é constituída de hidrocarbonetos e por outras fontes oxigenadas. É uma produção que visa dar equilíbrio e dinâmica aos itens que formulam a transmissão de correntes ao motor. Em relação à gasolina aditivada, são inúmeros os benefícios que podem ser trazidos ao carro. A maioria dos motoristas amantes seus carros só utiliza esse tipo de combustível. Isso acontece porque a gasolina aditivada ajuda a lubrificar e manter limpa todas as juntas, ocasionando maior duração do tempo útil dos materiais, o que faz com o carro consumir menos, pois estará sempre regulado.
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0: 9:32. 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
0: Survivor.

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2: Olá, bom dia. Estamos chegando nesta manhã de quinta-feira, 13 de agosto de 2020.

0: abandono com uso de embarcações. O projeto ainda precisa ser aprovado pelo Senado para virar lei. A propaganda eleitoral nas ruas e na internet começa no domingo, 16 de agosto. Até lá, candidatos podem divulgar ideias e opiniões, mas o pedido explícito de votos é proibido. A partir do dia 28, começa o horário eleitoral gratuito no rádio e na televisão. Também são proibidos discursos de ódio, calúnias contra adversários e o abuso do poder econômico ou político. O Tribunal Superior Eleitoral ainda estabeleceu regras para o uso de inteligência artificial nas campanhas, com exigência de identificação de conteúdos produzidos por IA e medidas contra deepfakes e desinformação. Materiais que desrespeitarem as regras poderão ser retirados do ar. E agora vamos falar de futebol. Pela Libertadores, Palmeiras e Cerro Porteño empataram em 1-1. Após a partida, o técnico Abel Ferreira criticou a diferença de regras entre Conmebol, CBF e FIFA. Para o treinador, o futebol deveria ter critérios iguais nas competições. Também pela Libertadores, Cruzeiro e Flamengo ficaram no empate em 1-1. Na Sul-Americana, o Atlético Mineiro venceu o Bragantino por 1-0. Hoje, a Libertadores tem Mirassol contra LDU Quito do Equador e Rosário Central recebe o Corinthians na Argentina. Pela Sul-Americana, Santos enfrenta o Macará do Equador, Vasco pega o Olímpia do Paraguai e o Botafogo encara o Cienciano, no Peru.
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1: 10 horas e 1 minuto. Kim Carnes.

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2: 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Alice Cooper.

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1: 10 horas e 30 minutos. Kid Abelha.

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3: 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Bom dia, Kansas.

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0: 11 horas e 3 minutos. Queen.
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1: 11 horas e 34 minutos. Jason Russ.

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8: 11:45. 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
3: Vagas ociosas em ônibus escolares rurais poderão atender professores e universitários. SAMU registra aumento de 24% nos casos de infarto neste inverno em Santa Catarina e alerta para sinais de emergência. Tem início amanhã no Centro de Eventos Dario Bortoluzzi mais uma edição do Desce Joaçaba. Os principais destaques da semana da Câmara de Vereadores de Joaçaba. Prefeito Wilson Sartori se manifesta após ser indiciado na CPI da Câmara de Vereadores. Prefeitura de Joaçaba aguarda a liberação ambiental para dar continuidade ao projeto de nova via que ligará o Campus 1 ao Campus 2 da Unoesc. Missa comemorativa no Santuário Catedral Santa Terezinha celebra o Dia do Marista. Projeto Caminho Rio do Peixe apresentado ao Ministério dos Transportes em Brasília. Você confere nessa edição a entrevista com o engenheiro que está à frente dessa iniciativa que prevê um investimento de 150 milhões de reais. Suspeito de envolvimento com tráfico de drogas morre após confronto com a polícia. Quinta-feira, 13 de agosto, temperatura na 15, marcando nesse momento 19 graus. Boa tarde. Meio-dia, 3 minutos, está no ar mais uma edição do Grande Jornal da Catarinense, Antena 100 FM.
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3: Falar de tempo, né? Temos aí mudanças climáticas acontecendo e vamos saber tudo direto da agência PD Radar com Daniel Panobianco.
7: Municípios de Santa Catarina têm bastante nebulosidade nesta quinta-feira e possibilidade de chuva a qualquer momento.

0: Inclusive aqui sobre a nossa região. Os meteorologistas do CPTEC IMP não afastam possibilidade de acumulados mais importantes de até 30 milímetros até o final do dia de hoje. Toda essa instabilidade vai seguir ativa em Santa Catarina pelo menos até o próximo sábado. Municípios do litoral sul e do sul catarinense, mais em específico a área de Criciúma, podem receber muita chuva até o final de semana. As atuais simulações numéricas indicam que em alguns pontos o acumulado pode beirar os 200 milímetros, o que aumenta o potencial para alagamentos e possíveis deslizamentos de terra, algo que deve ser monitorado pelas defesas civis locais. O tempo melhora no domingo, dia 16, com elevação bem rápida da temperatura e, acredite, fará calor no início da semana que vem aqui sobre nós, antes de uma nova frente fria que deve trazer chuva e, de novo, o frio à nossa região. A temperatura máxima hoje não passa de 22 graus. A mínima na próxima madrugada vai a 14 graus em Ipumirim, Irani, Jaburá, Lacerdópolis, Lindóia do Sul e Joaçaba. Daniel Palo Bianco, da agência PD Radar, com exclusividade para catarinense.
1: Professores e estudantes do ensino superior podem utilizar vagas ociosas nos veículos do transporte escolar rural. O projeto com esse objetivo foi aprovado pela Comissão de Educação do Senado e segue para análise do plenário. A prioridade continuará sendo dos alunos da educação básica. Os detalhes com o repórter Rodrigo Rezende.
2: Os veículos de transporte escolar podem ser de diversos tipos. Nas zonas rurais brasileiras, geralmente, o público estudantil da educação básica é atendido por ônibus. E muitas vezes, depois de ocupados os lugares pelos alunos, sobram vagas. Projeto do deputado federal Pompeu de Matos, do PDT do Rio Grande do Sul, garante que essas vagas restantes possam ser utilizadas pelos professores e por universitários. O senador Camilo Santana, do PT do Ceará, que apresentou o relatório favorável ao projeto feito pela senadora Jussara Lima, do PSD do Piauí, ressaltou que a possibilidade de uso do transporte se dará apenas após o atendimento de todos os alunos da zona rural da educação básica. Camilo apresentou uma emenda que permite que os estudantes de institutos federais também possam usar do benefício.
3: Mas muitas vezes o transporte ele vai ocioso, com assentos ociosos, então esses assentos vão permitir que professores, que muitas vezes precisam se deslocar, que às vezes não tem um transporte próprio, não tem incentivo, eles vão poder utilizar. E a gente incluiu, que não estava previsto, também os alunos dos institutos federais, que também muitas vezes sofrem com essa questão do transporte, deslocamento da sua casa aos campos.
2: A senadora Lurdinha Pereira, do PSB do Maranhão, defendeu a proposta e, ao citar o caso de sua cidade, Coroatá, afirmou que os professores serão os maiores beneficiados.
4: Sabe quanto era a ajuda por quilômetro que um professor recebia para se deslocar da sede para a zona rural? 11 centavos. O que se faz com 11 centavos? Por quilômetro, mas mesmo assim, pouco demais, né? Então, os nossos professores passam por muitas dificuldades com transporte, muitos não têm transporte, quem tem uma moto ainda arrisca, a maioria não tem.
2: Para possibilitar a utilização dos assentos vagos, o projeto modifica uma lei de 2004 que criou o Programa Nacional de Apoio ao Transporte Escolar. Da Rádio Senado, Rodrigo Rezende.
1: Obrigado, Rodrigo. O SAMU registrou um aumento de 24% nos casos de infarto neste inverno em Santa Catarina. Médica cardiologista do Serviço de Atendimento Móvel de Urgência de Santa Catarina explica que o período exige atenção às doenças cardiovasculares, especialmente para pessoas com fatores de risco. Confira na reportagem de Cadu Reis.
5: O Serviço de Atendimento Móvel de Urgência de Santa Catarina registra aumento nos atendimentos relacionados a doenças cardiovasculares neste inverno no estado. 413 casos mobilizaram as ambulâncias do SAMU catarinense em julho, número 24% superior ao observado em janeiro. Também houve crescimento nas ocorrências ligadas a problemas respiratórios, com 1.479 chamados atendidos no mês passado, 40% a mais do que no início do ano. A cardiologista e coordenadora médica da Unidade de Suporte Avançado do SAMU, no meio-oeste de Santa Catarina, doutora Amanda Souza de Andrade, alerta.
6: Durante o inverno, o nosso organismo reage bastante ao frio. Nesse processo ocorre um aumento da pressão arterial. O nosso coração acaba trabalhando mais. Todo esse processo aumenta o risco de doenças cardiovasculares e neurológicas, sobretudo em pacientes predispostos. Então, o paciente que já tem uma doença subjacente, o frio do inverno, pela contração vascular, acaba aumentando o risco de desenvolver essas doenças cerebrovasculares e cardiovasculares, como o infarto e o AVC. Também há um aumento de doenças respiratórias, o que eleva o processo inflamatório e o risco mesmo de desenvolver doenças cardiovasculares e cerebrovasculares pela hiperativação dos sistemas.
5: Pessoas com fatores de risco como hipertensão, diabetes, histórico prévio de doenças cardiovasculares, pacientes renais crônicos, tabagistas e idosos precisam manter atenção aos possíveis sinais de infarto ou acidente vascular cerebral, como orienta a médica cardiologista do SAMU catarinense, doutora Amanda Souza de Andrade.
6: No infarto, o que é mais comum é a dor torácica, que é o sintoma mais fácil de se reconhecer. Em casos de dor torácica, sobretudo em pacientes que têm fator de risco, a gente não pode achar que aquilo ali não é nada. Dor torácica que queima, que aperta, que irradia para braço, para as costas, para mandíbula. Outras situações menos típicas, como dor abdominal ali na boca do estômago, falta de ar, suor frio, mal-estar intenso, que é fora do habitual. A gente sempre tem que pensar em risco de infarto, então essas pessoas precisam de atendimento imediato. No AVC, a gente precisa reconhecer também de forma rápida sinais de fraqueza de um lado do corpo, dormência súbita de um lado do corpo, fala embolada, né, que é a disartria, o desvio da boca, perda de visão, tonturas intensas também podem ter relação com infarto cerebral, perda de equilíbrio, dor de cabeça intensa, forte, de início súbito. Nessas situações, a gente precisa de atendimento imediato.
5: Diante de eventuais sinais, acione imediatamente o SAMU por meio de ligação para o telefone de emergência 192. De Florianópolis, da Rede de Notícias Acaerte, Cadu Reis.
1: Obrigado, Cadu. Com representantes de mais de 40 cidades, sendo bailarinos e companhias de dança de diferentes regiões do sul do Brasil e do Paraguai, inicia amanhã no Centro de Eventos Dario Bortoluzzi, antigo CPJ, mais uma edição do Dance Joaçaba. O coordenador técnico e artístico do festival, Rafael Ofelder, fala dos preparativos do evento e da expectativa para o início das apresentações.
7: É o meu quinto ano fazendo a coordenação técnica e artística do Festival de Dança de Joaçaba, onde eu tenho um carinho, um respeito muito grande, porque foi onde a minha carreira deu início, né, como coreógrafo e bailarino. E hoje a gente recebe mais de 2.400 bailarinos, oriundos, né, de vários lugares do nosso país, Paraguai, inúmeros de grupos de Santa Catarina, Rio Grande do Sul e Paraná. E eu acho que a dança, ela movimenta a história do nosso município de Joaçaba e faz toda essa conexão com a arte, que movimenta não somente a cultura, mas toda a economia do município de Joaçaba.
1: Nessa parte mais técnica, inclusive, do dance, Rafael, vem toda uma questão do corpo de jurados, né? Um corpo de jurados técnico, né? Justamente para fazer uma avaliação precisa aí do festival.
7: Isso, exatamente. A gente tem, são quatro jurados esse ano. Nós temos a Luana Goldin, que foi a primeira solista brasileira do balé da Rússia. Nós temos a Yolanda Han, que é ganhadora internacionalmente do IAGP de Nova York, que tem agência de bailarinos pelo mundo, que leva bailarinos a viajar pelo mundo todo, fazendo essa conexão. Fernando Lima, do jazz, que é ex-campeão de danças no Festival de Joinville. E a Tatiana Souza, que já é uma figura marcante no nosso Festival de Joaçaba, que também tem uma carreira consolidada, né, muito forte nas danças urbanas.
1: Perfeito, Rafael. Você conhece bem, né, hoje dá para se dizer que a grande referência dos festivais de dança seria o Festival de Joinville, né? Mas hoje Joaçaba acabou ganhando esse atrativo, né? Os grupos de dança fazem questão de se fazer presente, já colocar no calendário o Festival de Dança de Joaçaba.
7: Concordo. Os mesmos grupos que participam do Festival de Joinville são os mesmos grupos que estão vindo para Joaçaba conhecer o festival, não somente pela gentileza do município, mas pela parte técnica, pela parte artística, que é um festival muito sério, né? Então, muitos grupos que competem no grande palco de Joinville estão vindo para Joaçaba pela credibilidade do evento. E hoje, né, a gente comemora que nós somos o top 3 festivais, mais importantes festivais de Santa Catarina.
8: Rafael, fica o convite para a comunidade já a partir de amanhã, então, um final de semana cheio de atrações aí no Dance Joaçaba.
7: Isso, a partir de amanhã, a partir das 19 horas, o centro de eventos vai estar de portas abertas para receber vocês, para vivenciar muita dança, muita arte, até domingo, com muita experiência, e a gente aguarda cada um de vocês para aplaudir de perto todos esses artistas que merecem o nosso respeito.
1: A seguir no Grande Jornal, os principais destaques da semana da Câmara de Vereadores de Joaçaba. Prefeito Wilson Sartori se manifesta após ser indiciado na CPI da Câmara de Vereadores. Prefeitura de Joaçaba aguarda a liberação ambiental para dar continuidade ao projeto de nova via que ligará o Campus 1 ao Campus 2 da Unoeste. Missa comemorativa no Santuário Catedral Santa Terezinha celebra o Dia do Marista. 12 horas 15 minutos, empresa que anuncia no rádio vende mais.
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20: 12:21.
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22: Vamos a alguns dos destaques desta semana no Poder Legislativo Joaçabense na sessão da última terça-feira, dia 11. Iniciamos com o vereador Leandro Sarto. Ele destacou e parabenizou ações anunciadas pela Prefeitura de Joaçaba em relação a novas medidas de segurança nas escolas, inclusive com 100% de monitoramento com câmeras. Justificou a indicação apresentada por ele, na qual solicita a instalação de lombada modular na rua Ari Rodrigues Maia. Voltou a cobrar reorganização do estacionamento de veículos e ambulâncias nas proximidades do Hospital Universitário Santa Terezinha. Diego Bairros destacou a finalização dos trabalhos pela CPI da Prefeitura, da qual ele é o presidente. Parabenizou a todos os envolvidos e aos colaboradores. Rita Vaz cobrou solução para pontos de acúmulo de água nas proximidades da Feira Livre Municipal. Agradeceu a equipe da Secretaria de Infraestrutura por atendimentos feitos após reivindicações recentes. Lamentou a ausência de programações oficiais por parte da Prefeitura, alusivas ao aniversário de Joaçaba, comemorado em agosto. Jean Causa defendeu indicação na qual ele reivindica melhorias na iluminação, sinalização e paisagismo nos acessos a Joaçaba. Parabenizou a Secretaria de Educação pelas novas medidas implantadas, visando mais segurança nas unidades de ensino do município. Alcione Marquezine destacou obras que estão sendo realizadas na estrada de acesso à linha Grafunda e linha Bonitinho. Ele também apresentou indicação apresentada solicitando novos contêineres para coleta de lixo em Nova Petrópolis. Pedro Pereira, o Pedrinho, comentou indicação apresentada na qual ele sugere a substituição de bueiro com maiores dimensões na estrada de Santa Helena. Almir Pastore defendeu indicações de sua autoria, nas quais sugere alargamento e melhorias na rua Santa Bárbara, bairro Santa Teresa, e na via que passa em frente ao ferro velho do Buia e segue até Santa Clara Baixa.
23: Duas indicações bem importantes. A primeira, ela se trata de toda uma infraestrutura da rua Santa Bárbara, no bairro Santa Teresa. É uma rua extremamente curta, mas com vários moradores, e é bem importante que o município atente para fazer uma pavimentação nova, fazer a pintura do meio-fio, boca de lobo, instalar a placa indicativa, faixa elevada, container de lixo. Então, os moradores, eles fizeram, né, e continuam fazendo cobrança em geral a toda uma situação que requer uma atenção muito grande do executivo, pois praticamente não há nada funcionando naquela rua. A outra indicação é bem importante no sentido de nós temos em Joaçaba um agronegócio bastante forte, e melhorar a condição de trabalho daqueles moradores na região de Santa Clara. Aquela via que adentra ali próximo ao Ferro Velho, no Trevo, e que desce em direção a Santa Clara, há necessidade de alargamento. É uma via, uma estrada de chão bastante estreita, e quando do encontro, não só de caminhões, mas de veículos pequenos, também há uma dificuldade muito grande em função do estreitamento da via e de curvas. E destacar que temos naquela região em torno de umas 10 empresas que atendem tanto produção quanto comércio de atividades ligadas ao interior. Então há ali uma necessidade de que o município faça o alargamento, a supressão, a poda de algumas árvores, para que as pessoas que diariamente e constantemente descem em direção a Santa Clara, porque dali da Santa Clara já tem pavimentação, já tem asfalto, e elas possam estar fazendo a entrada ou retirar do seu produto com uma tranquilidade maior.
22: O líder do governo, Luiz Vastres, fez comentários em relação às chuvas provocadas pelo fenômeno El Niño, pedindo atenção por parte do poder público em relação a medidas preventivas. Sobre os acessos a Joaçaba, concordou com a necessidade de obras de paisagismo e iluminação, cujo serviço foi reivindicado por outros vereadores. A presidente Jaqueline Di Marco fez elogios em relação ao novo protocolo de segurança apresentado pela Secretaria de Educação, que garante, inclusive, monitoramento de todas as escolas municipais. Ainda em relação à educação, a presidente falou sobre sua indicação, na qual sugere a implantação de medidas para o acompanhamento dos resultados do IDEB, Índice de Desenvolvimento da Educação Básica. Defendeu ainda outra indicação, na qual solicita manutenção para a Rua Frei Rogério. Jaqueline comentou participação em evento de posse da nova diretoria do Polo Inovale, entidade que a presidente convida para utilizar da tribuna popular. Estes foram os destaques desta edição. Acompanhe o trabalho dos vereadores acessando nossas redes sociais. Câmara de Vereadores de Joaçaba, trabalhando com você e para você.
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1: Na última semana, a CPI da Câmara de Vereadores de Joaçaba concluiu os trabalhos que apuraram os desvios de recursos públicos da Prefeitura. O relatório final apresentou um rombo na ordem de 8,4 milhões de reais e recomendou o indiciamento de 11 pessoas e de duas instituições financeiras. O prefeito de Joaçaba, Wilson Sartori, que foi convocado para depor como testemunha durante o processo, também integra a lista de indiciados. Conforme o chefe do Executivo Municipal, o indiciamento causou surpresa.
0: A Câmara de Vereadores tem total responsabilidade, né, de ter feito a CPI, e eu com respeito sempre disso, respeito os poderes, né, mas vejo assim que para nós, por exemplo, nós não temos ainda nenhum fechamento nem da Polícia Civil, nem do MP, nem do Tribunal de Contas do Estado, né, então para mim é bastante prematuro, até pela conclusão que eles tiveram, né, mas respeito a decisão deles, e a gente está vendo de que forma, né, que é a condução do processo através da Polícia Civil, vendo aquilo que o Tribunal de Contas também está levantando, a gente está acompanhando todos os dados, né. Não vou questionar o relatório deles, né, eles têm, como dizem, imunidade dentro do processo, eu respeito aquilo, né, mas evidentemente, né, que não concordo, né, mas vamos lá, a gente está aqui para responder como gestor público, né? Dizer que no levantamento mesmo que eles colocaram, eles estão colocando que em nenhum momento existe mais alguém junto com ele, né? Desde o primeiro momento a gente sabe que foi levantado esse caso e até agora não se achou ninguém que esteja junto. É um funcionário de carreira, é um cara que está aí há mais de 30 anos trabalhando dentro do que ele fazia. Se eu não confiar nas pessoas que estão aqui dentro da administração, eu também não posso mandar embora, porque eles são concursados, têm fé pública. Jamais posso fazer um questionamento a respeito da idoneidade de cada um, até porque o concurso público ele é feito por conhecimento e não por honestidade. Então, a gente tem que deixar a coisa andar, mas eu tenho certeza que aqui dentro ninguém ficou com nenhum recurso, né? A não ser a pessoa que levou até esse momento, não se levantou em lugar nenhum. E a gente vai estar trabalhando aí, né? Estamos colaborando com a Polícia Civil a todo momento para que tenha todos os dados, se precisar do município, tanto o Tribunal de Contas quanto o Ministério Público. E assim que eles tiverem a conclusão, a gente vai ver qual é que é realmente o veredito.
2: Prefeito, agora essa situação toda não ensejou o município criar outros mecanismos para evitar que esse tipo de situação volte a acontecer? O município já está tomando essas medidas? Qual é o encaminhamento?
0: Já faz muito tempo que já tomamos essa medida. Desde o início, primeira medida, a gente já trabalhou aqui dentro em cima da conclusão que veio do MP, do Tribunal de Contas. A gente já fez todo esse trabalho, já mudou tudo, já ratificou todo esse processo. A gente já fez, inclusive, já como ato também da demissão do colaborador. Então, nós tomamos todas as medidas cabíveis para isso. Vai acontecer de novo? Não vai acontecer de novo? É a pergunta. Olha, a gente faz de tudo, controla tudo para que isso não aconteça. Então, eu respeito cada colaborador, cada um sabe sua função. E eu, dentro desse momento, como eu disse, eu confio em todas as pessoas que estão aqui.
3: Prefeito, essa questão que o delegado, inclusive, levantou e já informou, foi configurado que ele agiu sozinho. Estranha esse indiciamento de 11 pessoas, ou melhor, 10 pessoas junto com o investigado?
0: Olha, eu vou dizer para você que eu fui convidado para a Câmara de Vereadores como testemunha e saí como indiciado. É uma coisa bem difícil falar isso, porque se eu sabia que eu fosse indiciado, eu ia com um advogado com ampla defesa. Acho assim um fato até inédito que aconteceu, mas como eu disse, respeito a Câmara de Vereadores, aí a gente vai entrar com a nossa atitude, com as nossas ações aí, os indiciados, né? Se eu sou uma testemunha, eu não vou lá para me incriminar, né? Eu fui de boa fé. Agora, se eu for para ser indiciado, então eu teria que ser convidado como suspeito. Aí eu iria com um advogado e iria com direito de ampla defesa. Eu podia ter me permanecido calado. Mas, pelo contrário, todos aqui foram lá e falaram a verdade. Aqui a gente vai tomar as medidas que vêm para nós, em cima dos relatórios, né?
3: É um ato político, na sua opinião?
0: Olha, se for um ato político, é um ato muito baixo, né? Eu acredito que não seja.
1: O projeto para a criação de uma nova via que liga o Campus 1 ao Campus 2 da Noesc, no bairro Flor da Serra, está pronto. É o que garante o prefeito Wilson Sartori. O andamento do projeto depende agora da liberação ambiental, que está sob análise do IMA, o Instituto do Meio Ambiente.
0: Aí nós tivemos vários parceiros, né? Tanto a Noesc, família Lourenço, família da dona Hildegard, Ico Paludo. É um projeto que a gente vem falando desde o ano passado, é um projeto que está pronto e que é uma nova via. E nessa nova via nós temos uma área ali que tem alguma coisa de plantio de eucalipto, uma parte é vegetação nativa, temos um córrego ali, né, que tá, vai passar por um córrego ali, e que precisa de todo um licenciamento ambiental, precisa de toda uma estrutura, como é uma nova via, para que a gente tenha toda ela seja contemplada de uma forma sustentável e ambientalmente correta. Então, foi feito levantamentos faunísticos, foi feito levantamento de declividade, largura da via, né? A gente está fazendo ela com 3 pistas, com uma calçada acessível de lá de cima até aqui embaixo, 2 grandes rotatórias nas suas extremidades, para ter acesso tanto à firma Bernardi quanto a Getúlio Vargas. E que nós estamos trabalhando nisso e adequando aquilo que é necessário junto aos órgãos ambientais, daquilo que é necessário para que tenha uma licença ambiental para que a obra então seja licitada. Estamos nos trâmites finais, né? Nós entregamos aí os últimos relatórios daquilo que o IMA então pediu para o município. Estamos no aguardo agora das análises, né? Para ver se está tudo certo, tudo adequado. Em cima disso, a gente sim, aí o projeto estando todo certinho com o licenciamento ambiental, o próximo passo sim é edital de licitação, reorçamentação, porque a orçamentação que nós temos dele, ela é do final do ano passado, então teve um ano, então tem que trabalhar em cima da reorçamentação desse projeto todo, ver qual é o valor dele, montar o seu edital de licitação e, após isso, ver a empresa vencedora para que a empresa, então, faça esse trajeto.
4: Prefeito, inclusive houveram nesse tempo todo algumas readequações solicitadas por parte do IMA que a prefeitura teve que executar.
0: Ah, exatamente, né? Tem, por exemplo, o levantamento faunístico, né? É um dos primeiros que o município de Joaçaba está fazendo, exatamente por ser uma nova via, né? Onde é levantado no faunístico todas as espécies, né? Que a gente tem ali, animal e vegetal. Para saber, né, dentro do projeto foi readequado, por exemplo, locais de passagem dos animais, né, cercamento de alguns trechos da via, direcionamento para que esses animais façam uma passagem segura pela via. Tudo isso que foi sendo pedido pelo IMA, o município foi atualizando e adequando e buscando o projeto e deixando tudo isso pronto. É aquilo que eu falei, né, a gente está no aguardo dessas análises que a gente enviou agora, dos requerimentos, né, foi para o IMA. Então a gente espera aí nos próximos dias que os técnicos também façam essa análise. Em cima disso, se tiver mais algum questionamento, o município vai estar mostrando. E no momento final, só faltando isso, né, porque o projeto está pronto, o projeto da via está pronto, né, só adequando isso às normas ambientais. É o que eu falei, a gente já vai trabalhar na reorçamentação, edital, licitação e aí, posteriormente, a ordem de serviço. Acredito que aí, esse ano ainda, se tudo der certo, a gente já dá ordem de serviço desse projeto todo.
4: Os recursos já estão garantidos?
0: O recurso dessa obra, parte dele é um convênio junto ao Estado de Santa Catarina, 6 milhões de reais, eles são de convênio junto ao Estado, e o restante é valor de recurso próprio do município. Na época do ano passado era em torno de quase 4 milhões de reais, mas é uma obra que no final do ano ela chegava próximo a 10 milhões de reais.
1: Uma celebração especial vai ocorrer no próximo sábado, dia 15, no Santuário Catedral Santa Terezinha de Joaçaba, em comemoração ao Dia do Marista. A missa terá início às 18 horas e vai ser ministrada pelo bispo Dom Mário Marques. O professor Luciano Petri, diretor do Colégio Marista Frei Rogério, fez o convite para este momento especial.
5: O convite que eu quero fazer para toda a comunidade joaçabense, principalmente para aquelas pessoas que têm uma relação mais próxima com o Colégio Marista Frei Rogério ou com o Instituto dos Irmãos Maristas. No dia 15 de agosto, nós celebramos o Dia do Marista, que é uma data celebrativa para a igreja, onde nós celebramos também a Assunção de Nossa Senhora, e nós, como maristas, instituição mariana, também aproveitamos, então, celebramos o Dia do Marista. E nesse sábado, então, às 18 horas, na Catedral, a missa que será realizada pelo bispo Dom Frei Mário, né? E estaremos lá juntos para celebrar com toda a comunidade. E eu queria deixar aberto esse convite para quem puder estar presente e celebrar junto conosco também.
1: Perfeito. Falando desse momento, enfim, do Marista, da escola, desse momento especial e dessa celebração, essa história, né?
5: Isso, esse é um momento que a gente aproveita para resgatar um pouco os nossos valores, reforçá-los, né? Enquanto escola confessional que já está presente há mais de 80 anos aqui em Joaçaba.
1: Professor, então fica a comunidade como um todo aí convidada, obviamente, como o senhor fez questão de pontuar, aquelas pessoas, de certa forma, um tanto quanto mais envolvidas aí com a escola, né?
5: Isso. Claro, o convite é aberto para toda a comunidade, né? Mas a gente gosta de reforçar, principalmente as pessoas que talvez fizeram parte da história do colégio ou da instituição aqui ao longo dos anos, que possam estar presentes e celebrar, possam estar celebrando junto conosco.
1: Quando a gente fala dessa história, foram vários alunos que já passaram pela escola, né, professor?
5: Muita gente importante, muita gente aí que faz a diferença, que fez a diferença na história de Joaçaba e aqui no meio oeste catarinense.
1: Meio-dia 36.
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1: Autofácil concurso 3.760, uma aposta de Uberaba, Minas Gerais, fez os 15 acertos, está embolsando R$ 6.666.614. Com 14 acertos, foram 664 apostas ganhadoras, cada uma está levando R$ 1.455. Há prêmios menores para 13, 12 e 11 acertos. Estimativa de prêmio do próximo concurso hoje é de R$ 2 milhões. Quina concurso 7.090, número sorteado 5, 46, 62, 72 e 78. Com 5 acertos, não houve ganhador. 39 apostas fizeram 4 acertos e estão levando R$ 8.655. Há prêmios menores para 3 e 2 acertos. Estimativa de prêmio do próximo concurso hoje é de R$ 4.600.000. Lotomania concurso 2.962, não houve ganhador com 20 e 0 acerto. 8 apostas fizeram 19 acertos e estão levando R$ 44.220. Com 18 acertos, foram 75 apostas ganhadoras, cada uma está levando R$ 2.948. Há prêmios menores para 17, 16 e 15 acertos. Estimativa de prêmio do próximo concurso amanhã é de R$ 12 milhões. Dupla Sena, concurso 2.995, primeiro sorteio, números sorteados 10, 16, 19, 26, 31 e 42. Com 6 acertos, não houve ganhador. 5 apostas fizeram 5 acertos e estão levando R$7.925. Segundo sorteio, os números sorteados 13, 28, 29, 32, 46 e 47. Com 6 acertos, não houve ganhador. 7 apostas fizeram 5 acertos e estão levando R$ 5.095. Há prêmios menores para 4 e 3 acertos em ambos os sorteios. A estimativa de prêmio do próximo concurso amanhã é de R$ 1.300.000 reais. Loteria Federal, extração 6.091. Quinto prêmio, 39.210. Quarto prêmio, 82.438. Terceiro prêmio, 91. Segundo prêmio, 4.852. Primeiro prêmio, 86.997. Dia de sorte, concurso 1.270. Os números sorteados: 6, 14, 16, 18, 20, 23 e 30. Mês da sorte abriu com 7 acertos, foram 2 apostas ganhadoras: Campo Grande, Mato Grosso e Rio de Janeiro. Cada uma está levando R$ 527.008. Com 6 acertos, foram 38 apostas ganhadoras, que estão embolsando R$ 2.533. Há prêmios menores para 5 e 4 acertos. Estimativa de prêmio do próximo concurso hoje é de R$ 100.000. Mais milionária, concurso 380. Números sorteados 3, 37, 38, 41, 42 e 43. Trevos sorteados 4 e 6. Não houve ganhador nas combinações principais. Com 5 acertos mais 2 trevos, foram 2 apostas ganhadoras: Belo Horizonte e Monte Azul, Minas Gerais. Cada uma está levando R$ 181.238. Há prêmios menores nas demais combinações. Estimativa de prêmio do próximo concurso domingo é de R$ 83 milhões de reais. A seguir no Grande Jornal, projeto Caminho Rio do Peixe, apresentado ao Ministério dos Transportes em Brasília. Você confere a seguir a entrevista com o engenheiro que está à frente dessa iniciativa, que prevê um investimento de 150 milhões de reais. As últimas informações da área de segurança pública. Tem também o comentário econômico de Rafael Ramalho. 12 horas 41 minutos, empresa que anuncia no rádio vende mais.
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1: 12 horas 46 minutos.
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1: Mercado agrícola, valores sugeridos pela Copérdia para a região de Joaçaba. O quilo do suíno vivo está R$4,95, mais a tipificação da carcaça. Sacas de 60 quilos, o milho R$60, soja R$128, o trigo PH 78, R$69. Vamos agora ao comentário econômico de Rafael Ramalho.
29: Índice Bovespa amanhece o dia no campo positivo nesta quinta-feira, com alta de 0,18% e negociando na região dos 167 mil pontos. O dólar comercial continua subindo, com ganhos de 0,3% e já está próximo dos R$ 5,19. Já o Bitcoin permanece estável na casa dos US$ 65 mil. E o principal assunto do mercado brasileiro continua sendo a forte saída de investidores estrangeiros da Bolsa Brasileira. E os números mais recentes mostram que esse movimento é ainda maior. Somente nesta última terça-feira, quando o Ibovespa caiu cerca de 2,5%, os estrangeiros retiraram cerca de R$ 4,7 bilhões da nossa bolsa. Em agosto, a saída já se aproxima de R$ 12 bilhões. Mesmo com empresas apresentando bons resultados, a pressão de venda de capital estrangeiro tem falado mais alto. Entre os motivos estão a preocupação com o cenário fiscal, os juros elevados e principalmente o aumento das incertezas com a proximidade das eleições. Apesar desta saída recente, o saldo dos investidores estrangeiros no Brasil para este ano ainda é positivo de aproximadamente R$ 24 bilhões. E falando em empresas brasileiras, o Banco do Brasil apresentou um lucro de 3,9 bilhões de reais no segundo trimestre, resultado bem acima das expectativas do mercado. Mas o mercado recebeu os números com um pouco de cautela, porque a inadimplência das pessoas físicas continua aumentando, principalmente quando o número é sobre cartões de crédito, onde os atrasos acima de 90 dias mais do que dobraram. Isto é um sinal importante de que o orçamento das famílias continua bastante pressionado. Da Alta Vista Investimentos, Rafael Ramalho.
1: Um projeto que pode transformar uma antiga ferrovia em um novo corredor de turismo, lazer e desenvolvimento regional chegou ao Ministério dos Transportes. O chamado Projeto Caminho Rio do Peixe prevê a revitalização de um trecho de 372 quilômetros da antiga ferrovia do Contestado, entre Porto União e Marcelino Ramos, com a implantação de uma estrutura voltada para o cicloturismo e caminhadas. A proposta foi apresentada em Brasília pelo engenheiro Sadi Zago, presidente do Instituto Caminho Rio do Peixe, com a participação de prefeitos de diversos municípios da região.
2: Então, nós temos aí que a nossa ferrovia desativada há quase 3 décadas, né? Está desativada. O que antes ela trouxe o desenvolvimento para a nossa região, todo o Vale do Rio do Peixe, hoje, na verdade, ela está sendo até um estorvo, digamos assim, né? Nós temos várias cidades construídas, passando no centro da cidade, né? O pessoal não pode mexer, não pode, fica tudo meio, digamos assim, amarrado, né? Os municípios e é para a população de uma maneira geral. O que que a gente buscou, né? Há algum tempo atrás, a gente começou, acho que há 5 anos, mais de 5 anos, nos preocupando com isso. O que fazer com esse patrimônio, que é um patrimônio público, né? Então, nós pesquisamos, fizemos até uns seminários aí na nossa região, Jaçaba, Videira também fez, separadamente, Caçador. E daí depois a gente nos unimos, todos esses grupos que tinha, e montamos um instituto, chamado Instituto Caminho do Rio do Peixe. O objetivo nosso único é dar um novo destino para esse patrimônio público, para essa estrada de ferro do trecho catarinense.
1: Uhum.
2: Então, o mais viável e o que se faz do mundo inteiro seriam ciclovias compartilhadas. Né? O que que é uma ciclovia compartilhada? Você tem um espaço compartilhado com bicicletas e pedestres, né? E alguns locais onde é possível, trem turístico. Então, o objetivo seria, na verdade, explorar todo esse trajeto catarinense da antiga ferrovia com um espaço de aproveitamento turístico, né? Seria o cicloturismo, caminhadas de longas distâncias e também em alguns locais, como exemplo, nós temos Piratuba, Marcelino Ramos, temos também em Porto União, né? Em Piratuba a gente tem o trem das termas e em Porto União, União da Vitória, tem o trem das etnias, é trem turístico, mas esse trem turístico, o que que ele tem de característica, né? São curtas distâncias, né? E nós temos só no trecho catarinense 372 quilômetros. Então a ideia, né, é a gente unir essas cidades próximas através de uma ciclovia.
1: E essa ciclovia seria construída em que trecho? Qual que seria a ideia inicial de vocês?
2: Bom, a gente tem alguns trechos assim que seriam, digamos assim, para experimental, entre Videira e Pinheiro Preto. Né? Tem, mas nada impede que a gente faça, seja feito em outros locais também, né? Outros, e se inicia. Mas a ideia é unir todo, desde de Porto União, União da Vitória, e até Marcelino Ramos com uma ciclovia, passando pelo centro das cidades e tal, acompanhando exatamente o trilho dos trens.
1: De acordo com o engenheiro Sadi Zago, já se tem uma noção do valor que seria necessário para viabilizar o projeto.
2: Sim, nós temos. A gente fez estudos, já fizemos levantamentos, né? O nosso instituto fez isso. Hoje estaria numa estimativa de custo de 155 milhões.
1: O senhor entende ser viável, Sadi, esse projeto com todo esse valor aí?
2: Sim. Você veja assim, isso aí não é para, digamos, não é para andar de bicicleta, né? Na verdade, essa ciclovia, nós entendemos, e as experiências que tem no mundo inteiro sobre isso, ela traz um desenvolvimento na parte turística, ela traz movimentação econômica. Né? Então, 155 milhões seria uma coisa, digamos, um valor bastante elevado, mas se você comparar, que nós estamos falando aí que ela vai atravessar fisicamente 15 municípios e impactando mais 5 municípios só no trecho catarinense, mais um no Paraná e um no Rio Grande do Sul, são 22 municípios que ela está impactando diretamente. E a população, digamos assim, impactada total é 1 milhão e 400 mil pessoas. Isso segundo dados do IBGE. Então o montante não é grande coisa, não. Se você comparar com o benefício que ela vai trazer para toda a nossa região.
3: Há uma sinalização dos órgãos do governo federal já? Houve uma audiência em Brasília e qual que foi a manifestação deles?
2: Bom, nós participamos aí da audiência pública porque o governo está vencendo ano que vem a concessão das ferrovias, né? E nós, claro, a gente acha que o momento de a gente entrar e agir seria agora, né? Por quê? Porque as concessionárias, a Rumo, que ela é concessionária desse trecho, ela já disse que ela não serve para transporte. Né? Então, o que a gente está preocupado, e a gente participou lá da audiência pública em Curitiba, qual é a preocupação? A preocupação é que se não se renove todo esse trecho, né, por mais 30 anos, e nós ficamos com uma coisa que não vai mais, não tem mais interesse, digamos assim, econômico, e fica mais 30 anos enrolado isso. Então nós participamos lá, colocamos nossa preocupação sobre esse tema, né? E a semana, essa semana agora, na terça-feira, nós participamos numa reunião com o DENIT, com o Ministério do Transporte, né, que mais especificamente das diretorias desses dois órgãos que cuidam de ferrovias, né, e também participaram vários prefeitos aqui da região, do Vale do Rio do Peixe e tal, participaram dessa reunião. Então, o que precisa ter hoje, né? Tem uma, segundo os órgãos lá, e a gente também entende isso, achar uma maneira jurídica, né, disso passar para os municípios, para o estado de Santa Catarina, né, o nosso instituto se propõe a auxiliar, fazer esse meio do campo, digamos assim, para que isso seja viabilizado formalmente, quer dizer, legalmente.
3: O senhor está otimista, Sadi, com relação à possibilidade aí de tirar do papel esse projeto aí, pelo que o senhor vem sentindo nessas audiências e reuniões que estão acontecendo?
2: Olha, nós e toda a diretoria do Instituto Caminho do Rio do Peixe, nós estamos muito otimistas.
1: Meio-dia 57.
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1: Vamos com as informações da segurança pública com o repórter Orly Ricardo. Boa tarde, Orly.
15: Olá, boa tarde. O incêndio atingiu a cozinha de um restaurante na noite de ontem, na rua Nenêu Ramos, no centro de Campos Novos. O corpo de bombeiros foi acionado por volta das 22h40 por vizinhos que perceberam fumaça e chamas vindo do interior do estabelecimento. Ao chegar ao local, as equipes confirmaram a ocorrência ao avistarem fogo e fumaça através das janelas. Após o dimensionamento da cena, os bombeiros iniciaram o combate e debelaram as chamas utilizando cerca de 400 litros de água. O trabalho trabalho seguiu com ventilação do ambiente e o rescaldo para eliminar riscos de reignição. Não havia pessoas no estabelecimento no momento do incidente. Após o atendimento, a área foi isolada para a realização de perícia técnica e deixada sob os cuidados do responsável pelo local. Uma mulher foi encontrada morta na noite de ontem e possivelmente vítima de uma descarga elétrica em Chapecó. A ocorrência foi atendida pelo Corpo de Bombeiros por volta das 19h30 em uma residência localizada no bairro Jardim América. No local, os socorristas constataram que a vítima estava inconsciente com uma lesão compatível com um contato elétrico e um fio desencapado próximo às suas mãos. Como medida imediata de segurança, foi interrompida a fonte de energia para eliminar o risco de novos choques e garantir a segurança da cena. Durante a avaliação inicial, a equipe verificou que a vítima estava em parada cardiorrespiratória. O protocolo de reanimação cardiopulmonar foi aplicado prontamente com as compressões torácicas, ventilação com oxigênio suplementar e o uso de um desfibrilador externo. A unidade avançada do SAMU também foi acionada para prestar suporte médico. A equipe médica prosseguiu com as manobras de ressuscitação por cerca de 40 minutos, mas apesar dos esforços intensos das equipes de emergência, a vítima não apresentou retorno da circulação espontânea e

0: uma possível ocorrência de afogamento, mas ainda não existe a confirmação de que Alex tenha se afogado. E um homem de 20 anos morreu após apontar um revólver calibre .38 na direção de policiais militares durante uma ocorrência no bairro Santa Cruz, em Xanxerê. O confronto ocorreu por volta das 14 horas de ontem, durante uma operação da Polícia Militar contra o tráfico de drogas. A partir das informações recebidas, as equipes iniciaram diligências para identificar o possível ponto utilizado para a distribuição dos entorpecentes. Durante a operação, os policiais chegaram até uma residência que, conforme as investigações, seria utilizada para fracionar e comercializar drogas. O imóvel passou a ser monitorado enquanto os agentes se aproximavam do local. Neste momento, dois homens deixaram a residência e fugiram. Um deles, de 25 anos, foi alcançado pelos policiais e preso. O segundo suspeito, de 20 anos, correu em direção a uma área de mata. Segundo a Polícia Militar, ele carregava uma arma de fogo durante a fuga. Conforme o relato ainda da PM, o homem de 20 anos apontou o revólver na direção dos policiais enquanto tentava escapar. Ainda segundo a corporação, os agentes deram ordens para que ele soltasse a arma e se entregasse. O homem, porém, não teria obedecido às determinações. Diante da situação, os policiais efetuaram disparos para interromper o que foi considerado uma ameaça iminente. O homem foi atingido e morreu no local, apesar do acionamento do atendimento médico. A Polícia Militar informou que a ocorrência segue os procedimentos legais e afirmou que a atuação dos agentes ocorreu dentro dos parâmetros estabelecidos para a preservação da ordem pública e a proteção da sociedade. Eram estas as informações da área de segurança pública para o Grande Jornal. Mais notícias policiais você confere logo mais a partir das 18 horas na edição do Rádio Contato. A Central de Jornalismo, Orly Ricardo.
1: Uma hora, dois minutos, ponto final em mais uma edição do Grande Jornal da Catarinense, Antena 100 FM, que teve a participação dos seguintes profissionais. Reportagens de Cristian Souto, Paulo César, Orly Ricardo, Marcelo Santos, Rodrigo Rezende e Cadu Reis. Operador de áudio Eliseu Peruso, apresentação Cristian Souto, redação Orly Ricardo e Marcelo Santos, coordenação de jornalismo de Marcelo Santos e a supervisão de Nelson Paulo. Vem aí, boa tarde, Antena 100, músicas nacionais e internacionais de ótima qualidade e a hora do esporte na Rádio Catarinense, na apresentação de Paulo César. Boa tarde.
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3: Olá, boa tarde. Eu sou Fernando Maciel e estou chegando para uma tarde muito agradável com você. Preparamos carinhosamente uma programação com músicas atuais, antigas, enfim, músicas de todos os tempos e algumas notícias que vão te ajudar a ficar bem informado. Com certeza vai ser uma tarde maravilhosa. Vamos começar com essa aqui, ó. Elton John.

13 horas e 15 minutos.

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Boa tarde. King Carnes.

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1: 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Boa tarde. Joy Cocker.

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1: Boa tarde, obrigado pelo prazer da sua audiência. Mais um bloco de grandes sucessos. See you.

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3: 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Boa tarde. New Diamond.

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1: Olá, boa tarde. Bem-vindos à Rádio Antena 100 FM. Obrigado pela companhia até às 18 horas. Climax.

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1: 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Boa tarde. B diz.

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3: Olá, boa tarde. Estamos chegando com informações para você ligado aqui na Antena 100. E começamos destacando que o Tribunal Superior do Trabalho mudou o entendimento sobre qual justiça deve analisar pedidos de saque do FGTS. Pela nova regra, a Justiça do Trabalho continuará responsável quando o pedido estiver ligado ao fim ou à suspensão do contrato, como demissão sem justa causa e rescisão por acordo. Já situações como doença grave, aposentadoria, financiamento habitacional, morte do trabalhador e calamidade pública serão analisadas pela Justiça Comum. A decisão busca acabar com a divergência entre os tribunais e traz mais segurança sobre onde cada processo deve tramitar. Casos que já tinham sentença de mérito na Justiça do Trabalho serão mantidos até o fim da ação. Com apoio do governo, o Congresso aprovou um projeto que pode elevar os gastos públicos em até 7,5 bilhões de reais neste ano. Em contrapartida, o texto prevê medidas de ajuste nas contas públicas para 2027. A proposta inclui 1 bilhão e 200 milhões de reais em subsídios para o setor de etanol, além da prorrogação de benefícios fiscais para fertilizantes e minerais críticos. Também prevê isenções tributárias relacionadas à Copa do Mundo Feminina, que será realizada no Brasil no ano que vem. O ministro da Fazenda, Dário Durigan, estima uma economia de cerca de 10 bilhões de reais com a redução de despesas obrigatórias. E agora, vamos falar de futebol. Pela Libertadores, o Corinthians enfrenta o Rosário Central hoje, às 9:30 PM na Argentina, pelo jogo de ida das oitavas de final. O timão vem embalado pela vitória sobre o Bragantino e deve manter a mesma formação. Na Sul-Americana, o Botafogo visita o Cienciano, do Peru, também às 9:30. O desafio será na altitude e o técnico Franklin Carvalho deve escalar força máxima. Já o Vasco recebe o Olímpia às 7:00 PM, em São Januário, invicto a 6 jogos. O time carioca busca largar em vantagem. Também em Campos, às 19:00, o Santos enfrenta o Macará do Equador na Vila Belmiro e tenta se recuperar na temporada, após perder para o Atlético Paranaense no último domingo pelo Campeonato Brasileiro. O resultado colocou o time na zona de rebaixamento da competição. 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
0: 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Robin Zander.

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1: 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Boa tarde, Mick Jagger.

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11: 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Michael Bolton.

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3: 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Ótima tarde. Lisa Stansfield.

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1: 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Carrie Underwood.
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2: 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Boa tarde. Man at Work.

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Mason Crowe.

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1: 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Melim.

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1: 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Boa tarde, New Diamond.

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9: Oito horas, 2 minutos, boa noite, sejam todos bem-vindos, esse é o Rádio Contato, edição desta quinta-feira, 13 de agosto de 2026. Chove no Vale do Rio do Peixe e a partir de agora com nossa equipe vamos atualizar as notícias do dia, os comentários a partir de agora. Meu caro Carlos Henrique Roncalho, bem-vindo, boa noite para você.
10: Muito boa noite, Amarildo, Nelson Paulo, Dalceu, ouvintes da Catarinense, da Antena 100, tempo horrível, né? Com uma previsão nada boa da meteorologia.

0: um pouco mais a respeito desse tema.
1: Bacana, Carlos Henrique Nelson, bem-vindo também, boa noite.
2: Boa noite, Amarildo, boa noite para você que nos acompanha. Hoje é um daqueles dias que o programa deveria ter no mínimo 2 horas para a gente colocar tudo que tem para ser colocado.
0: Mas você é o gerente, manda aí.
2: Entre eles, nós vamos conversar daqui um pouquinho com o secretário estadual de infraestrutura, o Ricardo Grando, sobre o anel viário, porque anteontem foi realizada a abertura das propostas para começar a construção, né? Daqui um pouquinho a gente fala com ele. A nível nacional, uma situação extremamente esquisita, rapaz. O Flávio Bolsonaro, candidato da direita, pode ficar fora das eleições devido a um problema surgido ontem que ninguém até agora entendeu ainda.
1: Rádio Contato tem áudio geral a cargo de Dalceu Martins. As notícias do dia você acompanha a partir de agora.
3: A notícia total.
1: O sindicato divulgou os novos reajustes salariais para trabalhadores do comércio de Joaçaba e da região de sua área de cobertura. As atualizações contemplam trabalhadores de segmentos como concessionárias, farmácias, comércio atacadista e varejista, empresas contábeis, além de acordos específicos firmados com empresas da nossa região. Para os empregados em empresas contábeis com data base em maio, por exemplo, o salário normativo passou de 2.200 para 2.321. Para office boys, serventes de limpeza, o valor passou de 1.935 para 2.041. Então, o reajuste normativo ficou na casa dos 5,15%. Comércio varejista é um percentual diferenciado, comércio atacadista também e farmácias também, quer dizer, cada classe tem o seu ajuste.
0: É, não tenho dúvida. E agora também é um período que começam a ser discutidos os dissídios coletivos, né, Marildo? São muitas as entidades que a partir de agora começam as tratativas no sentido de formatar um aumento que seja acima da inflação, o que vem sendo sempre, o que vem ocorrendo sempre na região. Daqui a pouco a gente vai ter notícias também dos outros sindicatos que congregam os interesses dos trabalhadores da indústria metal mecânica e outras áreas.
1: Exatamente.
2: Pois é, meus amigos, a nível nacional, Flávio Bolsonaro estaria fora da eleição neste momento se não houver aí um conserto no que apareceu de estranho ontem.
0: Prometeram consertar até hoje ainda.
2: Veja bem, ele é filiado ao PL, evidentemente, uhum. Só que no sistema da justiça ele apareceu ontem filiado ao...
0: Podemos.
2: É um outro partido.
0: Não, é outro partido, peraí.
2: Missão que já tem um candidato a presidente, que eu não lembro o nome dele,
0: é um jovem.
2: E diz que jamais ele vai aceitar o Bolsonaro como candidato do partido dele. Só que houve algum acontecimento lá nos controles, no computador, digamos assim, do Tribunal Superior Eleitoral, e o Flávio Bolsonaro hoje ele é um cara afiliado ao Missão. E desfiliado do PL.
0: A coisa complicou, né?
2: Então a certidão emitida hoje confirma a alteração. Certidão emitida pelo TSE, confirma a alteração. E agora o buchicho está feito, eles vão tentar resolver o problema. Ou foi um ataque de hacker ao sistema de filiação partidária, ou foi algum engraçadinho que mexeu com os pauzinhos lá.
0: O tribunal já negou que não foi hacker, que foi alguém credenciado do Missão. E que agora a última notícia que chega, Nunes Marques cancela a filiação de Flávio Bolsonaro no Missão e determina a volta ao PL.
2: Ah, bom, se houve já a definição, mas que situação, né? Pois faltando 2 dias, aliás, ele queria hoje fazer o registro da chapa dele, né?
0: Certo.
2: Efetivar.
0: Uhum. Estava registrado.
2: E aí estava registrado em outro partido, rapaz. Isso levanta uma coisa. É. Alguém entrou no sistema.
0: O tribunal disse que foi alguém do Missão.
2: É?
1: Então, segundo...
2: O tribunal jamais vai concordar com o hacker, porque aí poderia de novo aumentar aquela dúvida sobre o sigilo, né? das

0: eleições, sobre a seriedade, digamos, a não invasão, né, ao sistema eleitoral. Mas que coisa, rapaz.
1: É, foi uma notícia que sacudiu o meio político hoje.
2: Renan Santos é o candidato do Missão.
1: Renan Santos.
2: Isto aí. Já está na linha seu convidado, né, o São Paulo.
0: Secretário de Estado, agora não é mais adjunto, secretário de Estado da Infraestrutura Santa Catarina, Ricardo Grando. Prazer tê-lo aqui no Rádio Contato. Boa noite.
3: Boa noite, Nelson. Coisa boa, alegria, né? Alegria de poder falar com vocês. Saudade aí da terrinha, né?
0: Então, maravilha.
3: Dá um oi aí para Marildo, pro Carlos Henrique, né?
1: Abraço.
3: Sempre uma satisfação, né? Tá podendo contribuir aí com o nosso grande meio oeste catarinense, já sábado, de forma particular.
0: Maravilha. Muita correria nesse período?
3: Ah, Nelson, a gente desenvolveu um programa importante, né? O programa Estrada Boa. Nós tivemos mais de 150 frentes de trabalho no estado. E o nosso desafio agora é podermos entregar até o final do ano muito daquilo que o pessoal tentou fazer ao longo de décadas e não conseguiu, né? Então, lógico, o pessoal do meio oeste não tem muito contato, por exemplo, com o extremo sul do estado. Temos obras lá importantes e todas as serras a gente vai deixar acabadas, né? Então, a Serra do Faxinal lá no extremo, a Serra do Corvo Branco, que vamos talvez abrir para visitação de pedestres em setembro, uma obra magnífica. Afinal, tem muita coisa acontecendo, né, Nelson? E o nosso objetivo é a gente poder entregar nesse primeiro mandato, né, tudo aquilo que foi programado lá em 2023. Mas faz parte, a gente faz isso com alegria.
0: Maravilha. Nesse período eleitoral, o Ricardo, existe alguma regulamentação com relação a obras, né? O que que não se pode fazer até outubro, até as eleições?
3: Então, os candidatos não podem participar de atos e inaugurações, né? Nós, obviamente, podemos continuar com o nosso sistema normal, ou seja, com as nossas atividades normais, mas lógico que a gente tem tido bastante cautela, né? Por exemplo, segunda-feira estarei em Joinville, onde lá iremos dar duas horas de serviço importantes, né? Uma duplicação em concreto da 416, que liga a Garuva até o Porto Tapuá. Ali a Baía da Babitonga é um complexo portuário que será, dentro de pouco tempo, um dos maiores complexos da América Latina. E também uma obra importante dentro do município de Joinville, né? Embora seja de nossa responsabilidade. Então, são 250 milhões de reais. Não podemos fazer muita divulgação, então o evento lá será sem imprensa, para que a gente se acautele. A legislação eleitoral, Nelson, ela deixou muita coisa para a interpretação daquele que julga, né? E isso, obviamente, uma insegurança para a gente, que, obviamente, está aí as portas da eleição, né?
0: Mas a assinatura de novos convênios está bloqueada, né?
3: Não, a assinatura de novos convênios, sim, tá? As atividades normais daquilo que é Estado, ok, sem nenhum problema. Convênios com municípios durante o período eleitoral, eles são suspensos.
0: Muito bem, o governo do Estado, através da sua secretaria, lançou, né, a licitação para o contorno viário de Joaçaba, Hervaldo S. Luzerna, no dia 3 de julho. A abertura estava programada para o dia 11, anteontem. E aí, acabou acontecendo, está tudo certo, já temos empresa vencedora. Quando é que começa, quando é que será dada a ordem de serviço? Estamos com pressa.
3: Ah, é verdade. Aliás, devemos ter pressa, porque a notícia que eu tenho é que a primeira reunião a respeito do contorno viário foi em 85 no Clube Vitória em Luzerna. Essa eu não presenciei e não sei se isso é verdade, mas em 91, então, na Câmara de Vereadores de Joaçaba, então de 91 para cá já são 35 anos, eu estava de corpo presente quando houve uma reunião grande lá, falando a respeito da execução do anel viário. Quis o destino, né, que o governador fosse Dervaldo Oeste e o secretário de infraestrutura fosse de Joaçaba, para que isso pudesse acontecer. Afinal, abrimos, né, acolhemos as propostas na terça-feira, no dia 11. O prazo de análise da documentação da empresa que deu o menor preço termina segunda-feira agora, dia 17, né? E a partir de segunda-feira a gente tem alguns dias que é o prazo de recurso para as empresas que quiserem questionar o resultado. Na verdade, nós tivemos a participação de 10 empresas, o desconto foi de 8,5%, isso representa um pouco mais de 7 milhões, né, de desconto. E se tudo correr bem, nós poderemos homologar o processo na última semana do mês de agosto agora. Quem sabe no dia 25 de agosto, que é o dia de aniversário de Joaçaba, né, Nelson? E afinal, da hora de serviço já agora no início de setembro.
1: Ô Ricardo.
3: Então. Oi.
1: É o Carlos Henrique. Eu queria saber, uma empresa só ou como foi falado, serão alguns lotes, outras empresas participarão da obra?
3: Não, participaram do certame licitatório 10 empresas que deram um lance, é uma concorrência por pregão eletrônico, né? As empresas, elas dão os lances sem saber quem deu o lance anterior. Então, é um leilão às avessas, né? Uhum. É quem dá, propõe o menor preço. Esse primeiro lote será executado por uma única empresa, tá certo? O lote são 10 quilômetros, da 282 até a José Firu Bernardi, que é nas proximidades do campus 2 da universidade. O propósito que nós fizemos, que essa obra está dividida em 5 lotes, é que cada um dos lotes possam dar funcionalidade, ou seja, saiam de algum lugar e cheguem em algum lugar, não ficar nada perdido. E obviamente esse lote já vai possibilitar que todos aqueles que vão acessar Joaçaba, que vêm do Oeste Catarinense, se quiserem entrar pelo contorno viário de Joaçaba, já terão essa possibilidade. E da mesma forma, toda a região alta de Joaçaba, né? Então, o Flor da Serra, a Campus 2 da Universidade, Campus 1, todos a Unimed, o Hospital da Unimed, todos os bairros estão saindo ali perto do Clube 10 de Maio, afinal, Jardim Europa e tantos outros, poderão também sair, acessar a BR-282 sem ter que passar no centro. Então, já esse primeiro segmento vai ser muito importante, né? Eu acho que já vai mudar a configuração de Joaçaba e, obviamente, os outros vêm em seguida. Então, 10 empresas participaram, temos a melhor proposta com 8,5% de desconto, a obra desse primeiro segmento vai custar 71 milhões e, afinal, aí vida que segue. O próximo segmento é o segmento de Ervaldo Oeste, que ele, obviamente, tem uma conotação diferente, porque esse segmento de Joaçaba, ele vai utilizar parte de rodovias municipais já existentes. Tá. Ervaldo Oeste é diferente porque é uma implantação a partir do zero, uhum, e sem utilização de nenhum segmento existente, né? Então, a regulamentação é diferente, o licenciamento é mais demorado, é um pouquinho mais complexo, mas será o segundo lote.
0: Então, agora, exclusivamente, foi feita uma licitação para esse trecho de 10 quilômetros da 282 até ali há duas casas aqui em Joaçaba, isso?
3: Isso mesmo, Nelson.
0: Tá, agora emite-se a ordem de serviço e aí, quanto tempo a empresa terá para deixar pronto?
3: Não, a ordem de serviço, ela acontece em setembro, a partir da imobilização, a nossa estimativa é 18 meses, ou seja, um ano e meio, é uma obra para a gente fazer em pouco tempo, né? E a gente obviamente vai perseguir isso, então a gente poderia falar que na metade de 28 a gente estaria inaugurando esse trecho. Quem sabe, obviamente, decorre em função da questão climática e tal, da mobilização da empresa, mas a nossa previsão são 18 meses.
0: E os outros trechos abrem na sequência novas licitações, é isso?
3: É, nós devemos ter num prazo de 45 dias, provavelmente, pronto o segmento de Ervaldo Oeste, né? E a partir daí a gente vai encontrando o anel, né? Então são 5 lotes, vamos fazer o primeiro agora, vamos dar ordem de serviço, o segundo vamos lançar o processo licitatório e assim vida segue, né, Nelson? A gente tem a expectativa de poder, obviamente, em 4 anos tá completando essa obra. É uma obra cara, né? O contexto Ervaldo Oeste, para vocês terem uma ideia, 70% do segmento que nós vamos fazer de terraplenagem, ele ocorre em rocha, né? Ou seja, muita pedra, muita detonação, não é um ambiente fácil, né? Mas afinal, a gente encarou o desafio e vai dar tudo certo, se Deus quiser.
0: Maravilha, não posso deixar de te perguntar do trecho entre Catanduvas e Jaborá.
3: Então, ali a 355, isso foi complicado, Nelson. Na verdade, a gente tem aqui um histórico, nesse mandato do governador, a gente conseguiu contratar mais de 6 bilhões sem nenhuma judicialização. Esse trecho de Catanduvas-Jaborá, o governo anterior licitou e, na verdade, acabou permitindo que uma empresa que não tinha experiência no ambiente rodoviário pudesse estar executando a obra. Nós teria sido mais fácil a gente ter rompido o contrato lá atrás. A grande questão é, a partir do momento que existe uma judicialização, você daí não tem mais nenhum prognóstico de quando você pode ressurgir a obra, né? De quando você pode resgatar. E isso, para nós, seria muito inconveniente. Então, lidamos de todas as formas, né? E não teve outro caminho senão fazer uma rescisão unilateral. A empresa foi multada em R$1.540.000, né? Ela foi notificada e o prazo dela recorrer da notificação é também na terça-feira, e nós já estamos com o processo licitatório pronto. Então, assim que termine o prazo de questionamento, a rescisão já foi feita de forma unilateral, nós vamos lançar o processo licitatório. Imagino que já na semana que vem esteja com tudo pronto e nós vamos publicar a nova licitação aí nos próximos 20 dias. Essa obra não está difícil de executar, né? O nosso prognóstico é que em 6 meses a gente consiga finalizar. É uma obra em pavimento rígido, em concreto, a gente não vai mudar o projeto, nós vamos perseguir, já que demoramos tanto tempo e não conseguimos dar fluxo, agora a gente vai manter o projeto e afinal a conquista será permanente. De qualquer forma, Nelson, é bom que se diga, nós autorizamos alguns dias, já deve estar praticamente pronto. É um investimento através dos contratos de conserva, para que a gente pudesse dar segurança, tranquilidade, fizemos bastante fresagem, até para que nesse período, até que entre a nova empresa, o pessoal tenha conforto e segurança de transitar.
2: Secretário Ricardo, obrigado pela gentileza, pela entrevista, à disposição, boa noite ao senhor.
3: Muito obrigado, grande abraço aos amigos aí.
2: 18:21, esse foi o secretário Ricardo Grando, secretário de Estado, trazendo as últimas informações aqui no Rádio Contato.
0: Marilo Monteiro, a nível de, apenas de curiosidade, existe aqui na região de Tangará um senhor chamado de Santo Piana, já ouviu falar? É um curandeiro popular, né? Pois essa noite entraram, o cara tem 80 anos de idade, né? Conhecido muito na região ali. Para amanhecer quarta-feira na comunidade de São Francisco, ali no interior de Tangará, uns bandidos entraram lá, roubaram, pintaram o sete, surraram, machucaram ele. Lamentável, né, rapaz? No interior.
2: Pessoa que está aí para fazer o bem, recebe isso em troca, né? Que barbaridade. Voltaremos daqui a pouquinho trazendo informações e outras notícias. Aguarde, é um instante só.
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7: Estamos de volta, minha gente. 18 horas 25 minutos. São as notícias e informações para você no Rádio Contato desta quinta-feira. Orly Ricardo, bem-vindo à bancada, boa noite.
8: Olá, boa noite, Amarildo, boa noite a todos que nos acompanham nesta quinta-feira. Chove, para e continua e aquela coisa toda, né? Arma guarda-chuva, desarma guarda-chuva, mas enfim. Ô, Amarildo, agora um assunto muito relevante aí que surgiu nos últimos dias aqui na região, mais precisamente ali na cidade de Campos Novos, onde 5 cães comunitários desapareceram durante a madrugada, mais precisamente do dia 24 de julho. Eles que eram cuidados ali na região central, próximo da Praça Lauro Miller. E aí o pessoal começou a dar falta dos cães que todo mundo gostava, que todo mundo atendia, e esses cães começaram a aparecer em cidades aqui da região. Apareceram em Erval Velho, em Capinzal e também no interior de Campos Novos. Câmeras de segurança flagraram na ocasião, naquela madrugada, do dia 24 de julho, uma caminhonete preta com as placas assim, tampadas com lona, né, para não ser identificado. E segundo relatos de testemunha, um casal estava nessa caminhonete e acabaram atraindo os cães com ração, e quando foram abordados por essa testemunha, eles falaram que estariam levando esses cães para castrar. Detalhe, esses cães já são castrados. Enfim, procuraram levar os cães para fora e através das redes sociais começaram a chegar as informações, imagens desses cães na cidade de Erval Velho, interior de Campos Novos e também em Capinzal. E aí a ONG tomou frente, né, deste assunto, levou, fez um boletim de ocorrência, levou para a Polícia Civil. Hoje, por exemplo, a própria Prefeitura de Campos Novos se manifestou por meio de nota, dizendo que vai apurar o caso, que não tem informações ainda relacionadas a isso, mas sei dizer que está muito estranho essa história, viu?
9: Coincidentemente, você sabia que ontem a Câmara Federal aprovou um projeto que prevê a perda de CNH no caso de abandono de animais? Interessante, né?
7: Eu acho legal.
9: É, porque um veículo desse identificado passa o proprietário, o motorista, a ter responsabilidade. É uma maneira de evitar esse tipo de coisa, que é uma violência contra os animais absurda, né?
7: É verdade.
8: Só para dar uma sublinhada final sobre esse assunto, os cães, então, foram identificados, os locais que eles estavam, a ONG foi, recuperou eles, né? Resgatou eles, aliás, levou para Campos Novos, ali no centro, novamente, e eles passam bem.
7: Boa notícia, diga lá, Carlos.
9: Deixa eu dar um bom dia. Sabe como é que fala bom dia em japonês?
7: Ah.
9: Ohayou.
8: Ohayou.
9: É uma coisa assim. Então tá, é o meu bom dia pro Felipe da Lorsoleta, que esteve aqui nos nossos estúdios não faz muito tempo. Ele tá em Osaka, onde mora, no Japão. E ele me passou aqui duas informações que eu queria compartilhar, Mario. Uma delas, ele esteve com o prefeito de Florianópolis, o Topázio, e a capital ganhou o reconhecimento da ONU, onde trabalha o Felipe, por estar entre as 20 cidades do mundo na liderança das que trabalham pelos resíduos zero. É uma conquista e tanto. Felipe também articulou com o prefeito Topázio a realização de um evento global em Floripa. Já de Laje chega a informação de que a prefeitura sancionou lei que obriga os organizadores a fazer limpeza total em locais ocupados para shows ou qualquer tipo de evento. Isso aqui podia pegar a moda, né, Marildo?
7: Com certeza, naturalmente, né?
9: Quem faz um evento que deixe tudo como estava, né?
7: Limpinho. Nós vamos trazer uma informação com o repórter Christian Souto. Ontem nós falamos sobre essa questão que está pegando ali a rua Arvino de Oliveira, aquela rua que passa em frente a Bonato Couros e sobe em direção a Duas Casas. Qual a situação daquela rua, o que, que falta em termos de licenças para ser liberada. E o Christian Souto conversou então com o vereador licenciado, ontem até a gente usou o termo ex-vereador, mas não é vereador licenciado, Ricardo Menezes, hoje presidente regional do IMA. E ele esclarece esse imbróglio, essa situação aqui no Rádio Contato. Christian, bem-vindo, boa noite para você.
0: Boa noite, Amarildo Monteiro, boa noite amigos aí do Rádio Contato. Então, Amarildo Monteiro, com relação a essa situação, eu conversei hoje pela parte da manhã com o professor Ricardo Menezes, ele que está, né, na coordenação regional do IMA, o Instituto do Meio Ambiente, que relatou que o IMA está analisando esse projeto de supressão de vegetação, né, onde vai ser, portanto, criada essa nova via, né, esse novo acesso que vai intercalar o Campus 1 ao Campus 2, vai fazer essa interligação, né, do Campus 1 ao Campus 2 da UNOESC. Ele frisou, Amarildo Monteiro e ouvintes do Rádio Contato, que o município de Joaçaba, inclusive, tem uma condição diferenciada por ser uma obra pública, né, e que então ela tramita, de certa forma, num rito diferenciado, com maior celeridade. Mas que depende, né, que todos os documentos estejam presentes e que todas as necessidades que estão na regulamentação que rege o licenciamento ambiental estejam, né, atendidos. Houve um atraso, está tendo esse atraso na realidade, tendo em vista que num primeiro projeto que foi apresentado aí por parte da prefeitura de Joaçaba, essas questões não estavam presentes, né? Não estavam sendo atendidas. Então, o processo foi protocolado com algumas inconsistências, havia problemas no projeto com falta de requisitos que a legislação determina. Então, essas inconsistências foram encaminhadas pelos técnicos do IMA ao município e que, a partir disso, então, o município, né, propôs algumas correções que estão sendo, portanto, avaliadas, inclusive na entrevista de hoje do prefeito Sartori, prefeito aqui de Joaçaba. Ele fez questão de relatar, né, algumas questões aí que o município teve que fazer, um estudo faunístico da fauna, né, de preservação de espécie, enfim, uma série de recomendações, de orientações que foram dadas pelo IMA e que teriam que ser atendidas. Então, isso já está protocolado, a prefeitura já fez, e agora, né, os técnicos do IMA vão fazer essa análise. Com relação a prazos, eu inclusive questionei ao professor Ricardo Menezes com relação, né, aos prazos, né, se teria algum limite de prazo aí para que essa licença fosse dada. Os técnicos têm prazos internos, foi o que ele me disse, que as próprias normas determinam, mas está em análise. Ele fez questão, inclusive, novamente de frisar, né, tendo em vista o fato de ser uma obra pública, então tem um rito diferenciado, uma celeridade um pouco maior. Então, se aguarda, né, nos próximos dias aí, portanto, só falta essa licença ambiental para que daí, então, possa seguiu o trâmite normal por parte da prefeitura, que é a questão aí do processo licitatório para que então possa ser feita essa obra, né? Ser criado esse novo acesso de interligação do Campus 1 ao Campus 2 da UNOESC. Um resumo, viu, Marido Monteiro? A entrevista na íntegra vai amanhã no Grande Jornal da Catarinense, a entrevista aí do coordenador regional do IMA, o professor Ricardo Menezes. Marido Monteiro.
7: Muito obrigado, querido. Peço desculpas, eu citei a rua Arvino de Oliveira, que é a rua que passa em frente ao Bonato Couros, mas esse tema será ampliado amanhã no Grande Jornal para ver o que está faltando, que será um importante elo de ligação àquela rua ali,
9: essa
7: sem dúvida rua, nenhuma, né?
9: A gente vai ouvir falar muito dessa rua, porque ela passa a figurar entre uma das principais vias do município de Joaçaba, com toda certeza.
7: Muito bem, está esclarecido então a questão do Campus 1 para o Campus 2 da UNOESC. 18h34, a gente volta em instantes com mais notícias e informações.
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7: Estamos 18h37 hoje, né? Estamos acelerando, tem muita informação e pouco tempo, Carlos Henrique.
8: Há uma hora atrás, vereadores de Joaçaba mantiveram veto a projeto que regulamenta o uso de ciclomotores e bicicletas elétricas em Joaçaba. Notícia importante, olha, por maioria de votos, os vereadores de Joaçaba mantiveram o veto do prefeito ao projeto de lei que trata do assunto. A votação ocorreu durante a sessão de hoje, de ontem. O projeto de autoria conjunta entre a vereadora Rita Vaz e o vereador Ricardo Menezes, atualmente licenciado, propõe a regulamentação do uso de ciclomotores, bicicletas elétricas e equipamentos de mobilidade individual no município. Segundo a vereadora Rita Vaz, a proposta surgiu a partir da necessidade de estabelecer regras para o uso desses equipamentos diante de situações que vêm sendo observadas no trânsito de Joaçaba. Em conversa com a Polícia Militar e com a população, segundo ela, foram identificadas as necessidades de regulamentar o uso desses equipamentos no município. O veto foi mantido por 5 votos. Durante a mesma sessão, o vereador Leandro Sarto sugeriu que o projeto seja novamente apresentado, levando em consideração os pontos apontados pelo Poder Executivo como inconstitucionais. A sugestão foi acolhida pelos demais vereadores. Para Rita Vaz, a intenção é retomar a discussão e buscar uma alternativa que permita regulamentar o uso desses equipamentos o quanto antes. O que eu entendi aqui, Amarildo, vereadores mantêm veto a projeto que regulamenta o uso de ciclomotores. Quer dizer que nós não vamos ter uma regulamentação, agora estão querendo que volte o projeto para rediscutir?
9: É, porque tinha algumas inconsistências aí, né?
10: O projeto foi aprovado na Câmara, foi para o Executivo fez o veto. E agora retomou pro Legislativo e os vereadores acharam por bem, então, manter o veto do prefeito.
8: É isso aí, mas ainda sujeito a novas discussões.
10: Sim.
9: Muito bem.
10: Amarildo, deixa eu trazer uma fatalidade que aconteceu também, uma tragédia em Videira, porque um aluno lá da academia, num bairro de Videira, foi fazer os seus exercícios físicos, enfim, né, cuidar da saúde, acabou falecendo, rapaz, acabou passando mal, não resistindo, indo a óbito. Então isso aconteceu e foi confirmado em comunicado da funerária São Judas Tadeu. Pessoa com 62 anos, empresário, que também realizava serviços sociais na paróquia Imaculada Conceição, em conjunto com as comunidades de Videira. Então, uma nota aí trágica, né? Um aluno aí fazendo seus exercícios e acabou falecendo.
8: É preciso cuidar, né?
9: Nossa.
8: Hoje o nosso noticiário foi bem carrancudo, né?
9: Foi, vamos dar uma aliviada?
8: Vamos dar uma aliviada?
9: Vamos.
8: Dançando e erguendo as muletas. Trabalhador de atestado médico é demitido por justa causa ao ser flagrado na Oktoberfest. Que situação, hein? Empregado entrou com ação na justiça para conseguir receber as verbas rescisórias, além de pedir indenização por danos morais. Mas a Justiça do Trabalho em Blumenau manteve a demissão por justa causa de um funcionário que foi flagrado dançando na Oktoberfest enquanto estava de licença médica. Não pode, né, Marildo?
9: Oh, me ajuda aí, né, Carlos Henrique?
8: Não pode,
9: não,
8: né?
9: Pode, não, meu pode, meu filho. Que coisa.
10: Será que recomendaram para ele? Se você dançar, você vai se curar, rapaz.
8: Tu vê, como tem que se cuidar com isso? Tá de licença médica, não vai trabalhar. Alguém pode flagrar com tanto celular que tem por aí hoje, né?
10: Não vai dançar, né? Não vai para a festa, enfim.
9: Vamos então, 18h41.
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9: Isso aí, meus queridos. Hoje, rodada da Sul-Americana Vasco e Olímpia, né? Teremos esse encontro interessante também pela Sul-Americana Santos e o time, como é que é o nome daquele time mesmo? Agora
10: bem, bem desconhecido.
9: Me deu um branco aqui, mas eu já.
10: Mara, não sei o quê.
9: É, um nome sinistrão lá, mas daqui a pouco eu já vou lembrar o nome do time aí, tá tudo certo, né? Esse jogo acontece pela Conmebol Libertadores hoje à tarde, não?
10: Hoje à noite. Macará.
9: Não é pela Conmebol Libertadores.
8: O Vasco também joga hoje,
9: né? Sim, falei. Pela Sul-Americana. O Vasco pega Olímpia, né?
10: Vasco e Olímpia.
9: Isso aí.
10: Temos ainda pela Libertadores, meu Deus do céu, Rosário Central e Corinthians, lá na Argentina.
9: Lá. Teremos Cienciano e Botafogo também, né? Que jogam pela Sul-Americana, esse jogo. Então, hoje é dia de Sul-Americana para os brasileiros.
8: Ah, Mario, tem uma notícia bem curiosa sobre o seu Internacional.
9: Pá, meu Inter inventa coisas,
8: um
9: né, cara?
8: Um trator agrícola avaliado em R$ 80.488 foi oferecido pelo Internacional, time de futebol do Rio Grande do Sul, como garantia em uma disputa judicial. Estão vendendo até trator.
9: Os caras estão de brincadeira.
8: Não estão atropelando ninguém.
9: Não, é verdade.
10: Mas daquele ônibus que eles colocaram no jogo, contra o Corinthians, contra o Palmeiras, eles não se desfazem, né?
9: Ah, não. Aquele lá não.
10: Vende o trator, mas o ônibus continua lá, né? É, na frente do gol. Ô, Amarildo, ontem nós também tivemos a Copa Libertadores, né? Com um jogão, como nós falávamos, prometia muito, mas não entregou quase
8: não,
10: nada.
8: Não, mas aí eu tenho até um ponto de vista a respeito
10: qual
8: disso.
10: Qual é?
8: Eu sou contra dois jogos no mata-mata. Eu sou a favor de um jogo só.
10: Um jogo só.
8: O primeiro jogo é sempre ruim.
10: É.
8: Veja aí a Copa do Brasil.

0: E outro jogo também ontem pela Sul-Americana, confronto entre brasileiros, o Red Bull Bragantino perdeu mais uma, né? Em casa, 1-0 para o Atlético Mineiro.
1: Que coisa, né? E hoje o Mirassol, né? Entra em campo também pela Sul-Americana. Vamos ver o que pode acontecer com o Brasil na Sul-Americana.
0: O Mirassol está na Libertadores.
1: Na Libertadores, isso. Perdão. Entra em campo hoje. Vamos ver.
0: Classificou aí. Ficou em segunda, a primeira em casa.
2: E o Zubeldia foi demitido.
1: É. Pelo Fluminense hoje, né?
0: Não segurou, né? 0-0. Rivadavia acabou então demitindo o Flusão, o seu técnico.
1: Quem é que fez o gol do Cerro Porteño mesmo ontem, Carlos Henrique? É,
2: não, disse que foi um gol contra.
1: Não, eu perguntei porque foi um ex.
0: Ele atrapalhou o goleiro.
2: Ele participa, mas sabe que o árbitro deu o gol contra?
1: Deu saudade? Deu saudade dele, né?
2: Deu saudade.
1: Pô, ele é muito presente na área.
2: Nossa,
1: né?
2: Ele fez um gol, se você analisar bem, é ele que atrapalha o gol.
1: Claro. Goleiro, claro, totalmente.
0: Foi um gol de corta-luz.
2: De corta-luz, bem aplicado isso.
1: Não, a gente não falar da dupla Grenal, porque esse meio de semana não tem dupla Grenal, né, gente? É isso aí.
2: O seu time tá vendendo trator, vai jogar.
1: Vai jogar o quê? Vai querer jogar Sul-Americana? Não dá, né? Vamos valorizar os anunciantes daqui a pouquinho, o programa da Câmara de Vereadores.
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2: 18:48, eu volto citando irmã Dulce, né? Que diz: quem tem mãos para servir não tem tempo para fazer o mal. Hoje é dia de irmã Dulce, santa brasileira, né? Que ela possa nos abençoar nessa noite de quinta-feira. E só para esclarecer a audiência da Catarinense, quando a gente falou ali da ligação Campo 11, Campos 2, não tem nada a ver com anel viário. Ele apenas será mais um acesso ao futuro anel viário, que tem um outro traçado totalmente diferente, tá, gente? Só para que o ouvinte entenda então. E também, amanhã ao meio-dia, a matéria completa com o vereador licenciado Ricardo Menezes, que vai falar sobre a situação desta obra e também a obra que passa em frente ao Bonato e vai a duas casas, que também tem um embrólio aí junto ao IMA. Vamos agora ao programa da Câmara de Vereadores. Adriana, boa noite.
3: Olá, muito boa noite a Marildo, demais colegas do estúdio e a todos que nos acompanham. Na edição de hoje, vamos falar especialmente sobre o projeto de lei que regulamenta o uso de ciclomotores e bicicletas elétricas em Joaçaba. Este e outros assuntos você acompanha a partir de agora. Fique com a gente.
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3: Iniciamos esta edição em conversa com o vereador Pedro Pereira, o Pedrinho. Ele destacou no bloco de sessões desta semana a necessidade de que o município de Joaçaba possa incentivar mais o esporte amador, especialmente nas comunidades do interior. Ele também apresentou diversas indicações, uma delas sugerindo a substituição de bueiro na estrada da comunidade de Santa Helena.
4: Boa noite, Adriana. Assim, eu tenho 5 ou 6 indicações que eu trouxe, né, para casa aí, sobre ruas no interior, bueiro, lá na Santa Helena, sobre as ruas que precisava limpar, né?
3: Algumas delas já foram atendidas, vereador?
4: Por enquanto ainda não foram atendidas nenhuma, né? Mas, pelo que eu sei, a partir da semana que vem já vão ser atendidas.
3: Alguma com destaque ou alguma com prioridade em relação às demais?
4: Tem umas com prioridade bastante é sobre os bueiros, né?
3: Para qual comunidade, de qual comunidade se trata esta reivindicação, vereador?
4: Que é na comunidade de Santa Helena, no interior, né? Tem dois lugares que precisam ter esses bueiros grandes, né? A água não subir, o tempo de chuva ela passa por cima, então precisa ter bueiro de 2 metros. A gente já foi atrás, né? Porque precisa, assim, ter uma licença da meio ambiente, né? Da defesa civil, eles precisam encaminhar isso aí para depois fazer, mas já tá encaminhado.
3: Entre os projetos e demais documentos que tramitaram e receberam aprovação na sessão de ontem, quarta-feira, está um pedido de informação de autoria do vereador Almir Pastore. Ele solicita para a prefeitura informações sobre serviços realizados pelo Departamento de Agricultura nos anos de 2025 e 2026. Recebeu aprovação também um requerimento de autoria da presidente Jaqueline De Marco, solicitando a utilização da tribuna por representante do Polo Inovale. Já a vereadora Rita Vaz apresentou um pedido de informação relacionado à iluminação pública. No entanto, o assunto que gerou mais debate entre os vereadores foi o veto do prefeito ao projeto de lei legislativo número 004, que regulamenta o uso de bicicletas elétricas e ciclomotores em Joaçaba. Por maioria, o veto do prefeito foi mantido. O projeto é de autoria conjunta dos vereadores Ricardo Menezes, agora licenciado da Câmara, e da vereadora Rita Vaz. E é justamente a vereadora Rita que nos traz mais informações sobre este assunto.
5: Inicialmente, no mês de maio, eu, junto com o vereador Ricardo Menezes, apresentamos um projeto de lei para regulamentar a circulação dos ciclomotores, bicicletas elétricas e os equipamentos de mobilidade individual chamados de autopropelidos. Então, para a população saber o que é as famosas motinhos, né, que estão aparecendo aí com um grande número na nossa cidade. A gente percebe que nós temos muitos adolescentes, né, dirigindo essas motinhos elétricas, vemos aí a questão de adolescentes ou pessoas maior de idade utilizando sem capacete, também trafegando na contramão das vias da nossa cidade, e junto uma conversa com a Polícia Militar e toda a população, a gente viu a necessidade de regulamentar o uso desses equipamentos na nossa cidade. Nós propomos, então, esse projeto para regulamentar a questão do uso do capacete, onde esses ciclomotores deveriam ser utilizados, né, preferencialmente em ciclofaixas, não havendo ciclofaixas na pista, mais para o lado direito da pista. Não pode ser utilizado nas calçadas do município. Enfim, são várias regrinhas, né, para que a Polícia Militar consiga estar atuando, ensinando e cobrando, né, desse cidadão. O que ocorre? Essa regulamentação, em momento algum, é justamente para prejudicar ou cobrar multa, fazer com que as pessoas sofram. Essa regulamentação é justamente para preservar a vida de quem está dirigindo, a segurança de quem está em cima desse ciclomotor e também de quem está nas vias da nossa cidade. Esse projeto ele foi aprovado por unanimidade por todos os vereadores e, para nossa surpresa, ele foi vetado pelo Poder Executivo. Ou seja, o prefeito rejeitou esse projeto de lei, alegando algumas inconstitucionalidades. Ora, esse projeto ele foi aprovado por todos os vereadores, teve parecer favorável aqui na Casa Legislativa, né? Mas também, para nossa surpresa, esse veto foi mantido pela maioria dos vereadores, ou seja, 5 vereadores votaram pela manutenção do veto, ou seja, derrubando o projeto, e 4 vereadores votaram contra o veto, né? E diante disso, então, hoje nós não temos nenhuma lei regulamentando o uso desses ciclomotores. E como você me perguntou, a partir de agora, qual será o próximo passo, a gente percebe que existe um clamor aí da população, existe uma cobrança da Polícia Militar para que seja regulamentada, para que eles possam agir e estar educando esses usuários. Então, diante desses fatos, a gente percebe que nós temos outras opções aqui na Câmara Legislativa e uma das opções, né, apresentada pelo vereador Leandro Sarto, foi que nós apresentássemos novamente esse projeto em conjunto com todos os vereadores, fazendo, né, as correções que o município apontou nesse veto. Então, provavelmente na próxima sessão legislativa já estaremos protocolando esse projeto, já com as correções que o executivo apontou, e aí sim aguardamos, né, que o executivo sancione e que nós tenhamos essa regulamentação o quanto antes. Então, esse é o nosso objetivo da Câmara de Vereadores, que nós tenhamos a regulamentação e que nós não somos contra, né, a questão de ter a lei. Nós somos a favor de ter a segurança para esses usuários e demais população.
3: Os vereadores buscam uma alternativa para trazer novamente a regulamentação do uso de bicicletas elétricas e ciclomotores para a pauta do Legislativo. A sugestão é apresentar um novo projeto com as alterações propostas pelo Poder Executivo, conforme relata o vereador Leandro Sarto.
6: Pois é, nós infelizmente tivemos o veto mantido, né? Mas como essa é uma questão urgente, uma demanda nevrálgica que a Polícia Militar tem nos solicitado, nós já propomos uma solução na própria sessão, né? E que sana os dois pontos principais vistos pelo Poder Executivo e por alguns vereadores que concordam, né, com esse veto do Poder Executivo, que é a questão da regulamentação da velocidade e sobre a destinação das eventuais multas aplicadas. Então, visando sanar isso e aproveitando uma minuta já apresentada a todos os vereadores pelo vereador Diego, eu sugeri em própria sessão ser essa minuta assinada por todos os vereadores para na próxima sessão ser lido, aprovado, encaminhado para o Poder Executivo e quem sabe já ser sancionado e solucionado essa questão que muito debate gerou aqui na Câmara Municipal.
3: E estes foram os nossos principais destaques da edição de hoje. Nós vamos ficando por aqui agradecendo a sua companhia, sua audiência, desejando uma ótima noite, uma excelente sexta-feira.
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7: Adriana, super obrigado pelas informações, né? Trazendo todos os detalhes para você do Legislativo na semana. Agora, 18h58.
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2: Olê, Ricardo, segurança pública, conta pra gente.
9: Marildo, um bebê de 45 dias morreu após ser atendido, no Hospital Cirúrgico Camboriú na tarde de ontem, quarta-feira, noite de ontem, aliás, e posteriormente transferido para o Hospital Pequeno Anjo em Itajaí. A Secretaria Municipal de Saúde de Camboriú informou que o prontuário aponta a administração de uma quantidade de remédio superior à prescrita. Porém, a pasta ressalta que não há conclusão técnica sobre a consequência de intercorrência ou sobre uma eventual relação entre a medicação e a morte da criança. A família afirma que o bebê havia sido levado ao hospital para receber atendimento após apresentar uma reação alérgica. Segundo a mãe, os medicamentos administrados teriam sido dexametasona e adrenalina. A família também relata que teriam sido aplicadas duas doses que, segundo os familiares, seriam destinadas a adultos. Em nota, divulgada nesta quinta-feira, a Secretaria Municipal de Saúde de Camboriú informou que o bebê já apresentava alterações clínicas consideradas relevantes na chegada. A morte da criança será investigada. Amarildo Monteiro.
2: Obrigado, Orly. Obrigado a todos. Fique agora com a Voz do Brasil. Boa noite e até amanhã.
10: Brasília, 19 horas.
11: 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As notícias do governo federal que movimentaram o país no dia de hoje.
12: Olá, boa noite.
10: Boa noite para você que nos acompanha em todo o país.
12: Quinta-feira, 13 de agosto de 2026.
10: Vamos aos destaques do dia.
12: Brasil registra mais de 62 milhões de empregos formais no mês de junho.
10: Dados são da RAIS, a relação anual de informações sociais, que é divulgada mensalmente. Graziele Bezerra.
13: Do total de empregos registrados em junho, a maior parte ficou com os trabalhadores seletivos e temporários, responsáveis por 48 milhões de vínculos.
12: Operação Arena, investigação apura sonegação fiscal e lavagem de dinheiro na exploração de apostas de cota fixa e jogos de azar.
10: São apreendidos bens e valores de até R$1 bilhão. Luana Karen.
14: A investigação identificou indícios de utilização de uma complexa estrutura societária com o objetivo de conferir aparência de legalidade a operações relacionadas à exploração de apostas de cota fixa e de jogos de azar.
12: Já está em funcionamento modalidade de crédito para adimplentes.
10: Estratégia oferece condições mais favoráveis a trabalhadores informais que estão com dívidas em dia. Luciana Vasconcelos.
15: A medida permite contratar uma nova operação de crédito para quitar integralmente a dívida anterior.
12: Hoje na apresentação da Voz do Brasil, Mariana Jungmann e Luciano Seixas.
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12: Mais de 62 milhões de vínculos de emprego ativos.
10: E o quadro do mercado formal do país em junho, segundo dados divulgados hoje.
12: Os números fazem parte da RAIS, levantamento que era realizado uma vez por ano e agora está sendo divulgado mensalmente.
16: Segundo os dados divulgados nesta quinta-feira, no mês de junho foram registrados 62.891.209 vínculos de trabalho ativos no país, cerca de 164 mil a mais do que o registrado no mês anterior, maio. No acumulado do primeiro semestre, o aumento no emprego formal foi de 3,6% em relação a dezembro de 2025, com 2.200.000 novos vínculos. Do total de empregos registrados em junho, a maior parte ficou com os trabalhadores seletistas e temporários, responsáveis por 48 milhões de vínculos. Em seguida, vem os agentes públicos, ocupando 14 milhões e 300 mil postos, e as demais categorias com cerca de 430 mil vínculos ativos. O setor de serviços foi responsável pelo maior número de oportunidades, como explica Paula Montanher, subsecretária de Estatísticas e Estudos do Trabalho do Ministério do Trabalho e Emprego.
17: Todos os setores cresceram. O grupo que mais cresce é o grupo que a gente chama de serviços. Uma parte grande desses empregos são na administração pública, defesa, seguridade, educação e saúde.
16: Até junho, os dados da RAIS, a relação anual de informações sociais, eram divulgados uma vez por ano. Agora, o relatório é publicado mensalmente. 2020 e traz também recortes como sexo,

0: trabalhadores com até 24 anos de idade. Para o ministro do Trabalho e Emprego, Luiz Marinho, muitos jovens buscam a segurança da consolidação das leis trabalhistas.
1: Muita gente quer a segurança da CLT, quer o direito às férias, 13º, fundo de garantia, participação dos resultados. O que não quer, eventualmente, é salário baixo. Não quer um ambiente estressante, não quer um ambiente assediador.
0: Em junho, a região sudeste liderou o emprego formal, sendo responsável por 47% dos postos de trabalho do país, com 29 milhões de empregos. Reportagem Graziele Bezerra.
2: Quem tem uma dívida e está em dia com os pagamentos também pode renegociar os valores.
3: Está disponível uma modalidade de crédito para essas pessoas, com juros de até 1,99% ao mês.
2: Saiba quem pode participar e um alerta: cuidado com os golpes que usam o nome do programa.
4: Já está funcionando modalidade de crédito voltada a trabalhadores que estão adimplentes ou com pequenos atrasos em suas dívidas junto a instituições financeiras. O crédito é voltado a trabalhadores informais, sem vínculo pela CLT, não atende servidores públicos ou quem receba aposentadoria ou pensão do INSS. A medida permite contratar uma nova operação de crédito para quitar integralmente a dívida anterior. Quem explica é o secretário de Reformas Econômicas do Ministério da Fazenda, Regis Ludena.
5: Para pessoas que não têm acesso a essas linhas de consignado, a essas linhas baratas, que tomaram crédito, aí um crédito pessoal, sem garantias, normalmente créditos caros, e que estão pagando. Então são pessoas que, como o nome diz, né, desenrola adimplentes, são pessoas que estão adimplentes, que estão pagando essa sua conta, que estão atrasados em até no máximo 90 dias, mas já pagaram aí pelo menos 4 parcelas desse crédito e estão tendo aqui uma possibilidade de ter acesso a uma linha de crédito com taxas baixas, até no máximo 1,99 por mês, e vão poder diminuir a parcela que ela vem pagando mês a mês dessa dívida.
4: Também há possibilidade de contratação de crédito adicional de até 50% do saldo devedor da operação original, desde que a nova prestação não ultrapasse 90% do valor da parcela anterior. Ao contratar a operação, o beneficiário concorda com o bloqueio do CPF para apostas em plataformas de bets por 6 meses. O secretário Regis Ludena, do Ministério da Fazenda, alerta que a contratação deve ser feita diretamente pelos canais oficiais das instituições financeiras e orienta a desconfiar de anúncios que prometem aprovação imediata, mensagens com links, cobranças de taxas antecipadas ou pessoas que se ofereçam para intermediar a negociação.
5: Primeiro passo recomendado: vá você até a sua instituição financeira. Se for uma instituição financeira física que tenha lá a sua agência, vá conversar. Se for uma digital, use sempre o aplicativo daquela instituição que você já conhece, que você já tem cadastro. Cuidado para não aceitar muito ajuda de terceiros.
4: O Banco do Brasil e a Caixa Econômica já estão aptos a operacionalizar a modalidade de crédito. Outras instituições financeiras poderão aderir ao programa nos próximos dias. Os interessados devem procurar as suas instituições financeiras para se informar se estão participando do programa. Com locução de Luciana Vasconcelos, reportagem de Pablo Mundim.
3: A Polícia Federal investiga um grupo acusado de crimes financeiros em exploração de jogos de azar e apostas esportivas, as chamadas bets.
2: Foram cumpridos mandados de busca e apreensão em 5 estados e o bloqueio de até R$1 bilhão dos envolvidos no esquema.
6: A Operação Arena apura atuação de grupo empresarial em supostos crimes de sonegação fiscal, evasão de divisas e lavagem de dinheiro. A investigação identificou indícios de utilização de uma complexa estrutura societária e financeira, mantida no Brasil e no exterior, com o objetivo de conferir aparência de legalidade a operações relacionadas à exploração de apostas de cota fixa e de jogos de azar. De acordo com o secretário especial da Receita Receita Federal, Robson Barreirinhas, o grupo iniciou a atividade na Paraíba em 2012.
7: Foi ampliando essa atividade, utilizando-se de um sofisticado esquema para ocultação de recurso, para lavagem de dinheiro, para evasão de recursos.
6: A investigação também identificou possíveis indícios de omissão de rendimentos e de sonegação de impostos. O secretário da Receita Federal, Robson Barreirinhas, destaca

0: os prejuízos para o país.
1: As bets, elas se tornaram uma doença social no Brasil. E quando se fala de bets ilegais, esse problema é exponencialmente aumentado. Porque a bet legal não tem nem mesmo a regulação que hoje existe no Brasil. Não existe, por exemplo, impedimento para crianças joguem em bets ilegais. Não há as ferramentas de autoexclusão, de autolimitação que foram impostas para as bets legais, prejudicando ainda mais a população brasileira.
0: O ministro da Fazenda, Dário Durigan, disse que as atividades da empresa no país já foram suspensas.
2: A gente já tem uma medida cautelar que suspende a atuação dessa empresa dentro de um processo de fiscalização que já vinha acontecendo, com troca de informação entre as demais autoridades. A gente tem conseguido viabilizar esse combate criminal que envolve lavagem de dinheiro, envolve ocultação de patrimônio dessas empresas.
0: Ao todo, foram cumpridos 17 mandados de busca e apreensão em 14 localidades, nos estados da Paraíba, Sergipe, São Paulo, Rio de Janeiro e Paraná. A decisão também prevê a apreensão de bens e valores até o limite aproximado de R$1 bilhão. Reportagem Luana Karen.
3: Estão públicas mais de 2.000 páginas que autorizam 85 empresas de apostas a funcionarem no país.
4: A iniciativa faz parte da política de transparência ativa da Secretaria de Prêmios e Apostas, de acordo com o ministro da Fazenda, Dario Durigan.
2: Os principais documentos de todos esses processos já estão disponíveis, tanto documentos que embasam origem de recursos, quanto documentos da avaliação jurídica e até o documento que é o relatório final da nossa avaliação, que tem ali o contexto geral, quem são os sócios, qual é o ramo de atuação da empresa, qual é o negócio da empresa. Isso fica agora para todas as empresas que pediram autorização, isso fica público, cumprindo com esse compromisso de transparência ativa.
3: A publicação dos documentos está sendo realizada de forma gradual e sem comprometer a proteção das informações que possuem acesso restrito.
4: Ainda de acordo com o ministro Dario Durigan, cerca de 5 milhões de contas estão impedidas de fazer apostas no país.
3: Os bloqueios incluem 3 milhões de beneficiários de programas sociais.
4: Os dados podem ser encontrados na página do Ministério da Fazenda em gov.br/fazenda.
3: As vendas do comércio varejista cresceram 0,5% em junho, na comparação com maio.
4: Os dados são da pesquisa mensal de comércio divulgada nesta quinta-feira pelo IBGE.
5: O volume de vendas do comércio varejista teve um aumento de 0,5% no mês de junho em relação ao mês anterior. Mas a média para o trimestre encerrado em junho foi negativa em 0,3%. Entre as atividades com alta estão outros artigos de uso pessoal e doméstico, hipermercados, supermercados, produtos alimentícios, bebidas e fumo, móveis e eletrodomésticos e artigos farmacêuticos, médicos, ortopédicos e de perfumaria. Entre as atividades em queda estão livros, jornais, revistas e papelaria, tecidos, vestuário e calçados, combustíveis e lubrificantes. O gerente da Pesquisa Mensal de Comércio, Cristiano Santos, explica os resultados.
6: Então, das 8 atividades pesquisadas, 4 ficaram no campo positivo. O principal setor que teve crescimento foi de outros artigos de uso pessoal e doméstico. Ali tem resultados de vários nichos, dentre eles de lojas de departamentos, lojas de brinquedos. E teve, então, um crescimento, foi o topo ali, o que mais cresceu. O que mais caiu, né, dessas 8 atividades foi a atividade de tecidos, vestuário e calçados.
5: Na comparação com junho do ano passado, o volume de vendas no varejo aumentou 2,9%. No acumulado do ano, a alta é de 1,9%. Reportagem Luciana Colares de Holanda.
3: A estimativa para a produção de grãos na safra 2025-2026 deve ultrapassar 360 milhões de toneladas.
4: Segundo o levantamento divulgado hoje pela Conab, a Companhia Nacional de Abastecimento, se confirmado, o volume representa 8 milhões e 500 mil toneladas a mais do que no ciclo passado.
3: O milho e a soja juntos devem compor 90% do total da safra, como explica Silvio Porto, presidente da Conab.
7: Nós temos aqui 180,5 milhões de toneladas de soja, 143 milhões de toneladas de milho. A primeira safra de milho, que foi a grande recuperação, fez com que nós tivéssemos um aumento bastante expressivo. Nós saímos de 24,9 milhões de toneladas na safra anterior para quase 30 milhões.
4: Dentre os produtos de inverno, o trigo deve registrar 5 milhões e 800 mil toneladas.
3: A estimativa representa redução de 26,2%, principalmente por conta das chuvas no sul do país, como detalha o presidente da Conab, Silvio Porto.
7: O que nos preocupa é a questão do trigo. Nós tivemos uma queda muito acentuada de produção, de área no caso, além dessa queda muito significativa da área, serão as condições de chuva, né, em função do El Niño, isso principalmente no Rio Grande do Sul, poderá comprometer a qualidade desse trigo que será colhido nesse período.
4: Quem recebe ou utiliza Vale Alimentação e Vale Refeição deve ficar atento às regras para o uso desses benefícios.
3: A regulamentação, feita no final de julho, amplia a aceitação dos cartões, reduz custos para os estabelecimentos e reforça que os valores devem ser usados apenas na compra de alimentos e refeições.
4: Confira na reportagem como essas regras se aplicam a trabalhadores e estabelecimentos.
8: Localizado em um shopping de Brasília, o restaurante do empresário Pedro Mendonça faz parte de uma rede especializada em frutos do mar com mais de 30 anos de história. O comércio foi fundado pelo seu pai nos anos 90 e de lá para cá passou por adaptações, entre elas a variedade nas formas de pagamento. Segundo Pedro, oferecer o Vale Refeição como uma das alternativas ajuda a atrair novos clientes e facilita o acesso do público ao negócio da família.
9: A pessoa que usufrui desse Vale Refeição, ela ganha crédito, ela tem que usar ele, então ela dá preferência para usar, de fato, em restaurantes que ela possa aproveitar esse crédito. Então, eu vejo mais como o principal benefício é essa possibilidade de ter novos clientes.
8: Instituídos há mais de 50 anos por meio de lei, o Vale Refeição e o Vale Alimentação fazem parte do Programa de Alimentação do Trabalhador, o PAT. Os benefícios oferecidos pelas empresas aos colaboradores funcionam como um crédito para garantir uma alimentação adequada. Neste ano, um decreto estabeleceu novas regras para o programa. A principal mudança, de acordo com Rogério Araújo, coordenador do PAT do Ministério do Trabalho e Emprego, é o estabelecimento do teto de 3,6% nas taxas cobradas pelas operadoras sobre as transações. A medida acaba com as cobranças de tarifas elevadas que muitas vezes inviabilizavam a adesão de estabelecimentos às bandeiras de cartão.
10: Por isso a limitação das taxas e o prazo de liquidação é tão importante. Esses estabelecimentos comerciais menores, restaurantes pequenos, supermercados de bairro, esse estabelecimento não vai mais precisar usar o capital de giro para fazer essa movimentação. Ele vai ser pago ali dentro dos 15 dias e com a taxa muito mais baixa. Então ele não vai ter perda em aderir ao PAT.
8: O decreto determina ainda que as empresas emissoras que possuem mais de 500 mil usuários ativos devem adaptar até novembro deste ano seus sistemas para que os cartões de Vale Refeição e Vale Alimentação funcionem em qualquer maquininha de pagamento. Além disso, Rogério Araújo destaca que o texto reforça que os valores destinados aos auxílios devem ser utilizados exclusivamente para compra de alimentos e refeições.
10: Esse programa foi criado com a ideia de que a gente pudesse fazer uma alimentação segura para o trabalhador, uma nutrição adequada para que ele desenvolva as atividades, não tenha problemas nutricionais, evitando inclusive acidentes de trabalho, faltas ao trabalho. E aí, claro, a consciência do trabalhador tem que ser também nesse sentido, de consumir o seu vale alimentação e refeição para o fim que é destinado, sem tentar fazer um uso inadequado, por exemplo, aquisição de produtos eletrônicos, ou ainda com essa venda renda do benefício.
8: Empresas, operadoras e estabelecimentos que descumprirem as regras estão sujeitos a sanções administrativas, com multas que variam de 5 mil a 50 mil reais. Quem descumprir a regulamentação também pode perder benefícios fiscais previstos na legislação. Reportagem Gabriela Noronha.
3: Estão abertas as inscrições para cursos de detecção precoce de câncer na atenção primária.
4: São 7 cursos online e gratuitos voltados para equipes de saúde.
3: O foco das capacitações está na prevenção e no diagnóstico rápido dos tipos frequentes da doença.
11: Profissionais da atenção primária à saúde podem se inscrever para 7 cursos gratuitos e 100% online para detecção precoce do câncer. A iniciativa traz qualificações como a detecção precoce de câncer, prevenção dos fatores de risco para cânceres, rastreamento organizado, detecção precoce de câncer do colo do útero e de mama e gestão de base populacional na atenção primária. Os cursos têm matrículas abertas por prazo indeterminado. Os cursos contribuem para o fortalecimento das redes de atenção à saúde e para a qualificação do cuidado ofertado à população. Eles fazem parte de iniciativa que apoia a organização e a qualificação dos processos de trabalho das equipes que atuam na atenção primária para a detecção precoce dos cânceres e a continuidade do cuidado. Além de cursos, são ofertados materiais técnicos e educativos a profissionais e gestores. Daniele Popov para a Voz do Brasil.
3: Professores e educadores de todo o país já podem escrever projetos que usam jogos interativos em sala de aula.
4: É a primeira edição do Prêmio Desenvolvimento em Jogo do Ministério da Integração e do Desenvolvimento Regional.
12: Será realizada a primeira edição do Prêmio Melhores Práticas do Desenvolvimento em Jogo e que está com inscrições abertas até o dia 30 de agosto. A premiação é voltada a práticas de aplicação do desenvolvimento em jogo em ambientes pedagógicos por docentes e facilitadores no ensino formal e não formal. O desenvolvimento em jogo é um material elaborado para comunicar conceitos da Política Nacional de Desenvolvimento Regional através de um jogo estilo RPG. É uma maneira interativa de experiência de aprendizado. O edital contempla práticas desenvolvidas no ensino fundamental e médio, na graduação e pós-graduação em projetos de extensão universitária, instituições comunitárias, escolas legislativas, escolas de governo e atividades formativas em colegiados de políticas públicas e municípios. Serão selecionadas 30 iniciativas pedagógicas distribuídas entre 10 categorias. O resultado final está previsto para ser divulgado em 9 de novembro. Dilson Santa Fé, para a Voz do Brasil.
3: O edital da premiação está disponível em gov.br/mdir.
4: Estudantes e pesquisadores de todo o país têm até esta sexta-feira, 14 de agosto, para se inscrever no Prêmio Jovem Cientista 2026.
3: A premiação busca estimular projetos com soluções inovadoras usando inteligência artificial.
13: Foi observando a rotina dos castanheiros no Vale do Javari, no Amapá, que a estudante Manuele da Costa Pereira desenvolveu um kit portátil para a produção de energia elétrica a partir do sol.
14: Durante essas expedições, a gente começou a observar e a vivenciar o dia a dia deles em campo. E aí, a partir disso, a gente começou a pensar sobre alternativas para melhorar a qualidade de vida deles, né? Que eles não tinham o básico, nem para iluminar o acampamento à noite. Ou quando tinham, eram geradores movidos a óleo diesel, que são pesados e poluentes também. Esse kit, ele funciona como um mini gerador de energia elétrica a partir do sol.
13: Foram 2 anos trabalhando no projeto no Instituto Federal do Amapá. O empenho deu resultado e Manuele ganhou o prêmio Jovem Cientista na categoria Estudante de Ensino Superior. Jovens pesquisadores interessados em seguir os passos de Manuele e concorrer ao prêmio têm até o dia 14 de agosto para inscrever projetos. O tema desta edição do Jovem Cientista é Inteligência Artificial para o Bem Comum. A ideia é que estudantes e pesquisadores apresentem projetos que explorem o potencial da IA para a solução de problemas reais, como melhoria de serviços públicos, ampliação do acesso à saúde e educação, inclusão digital e sustentabilidade ambiental. O presidente do Conselho Nacional de Desenvolvimento Científico e Tecnológico, o CNPq, vinculado ao Ministério da Ciência, Tecnologia e Inovação, Olival Freire Júnior, destacou a importância da premiação.
15: A particularidade desse prêmio, que é um prêmio para tentar fisgar um jovem promissor. Então, não é o prêmio para o pesquisador já consolidado. Então, é uma tentativa, nos mantendo na questão do futebol, de você olhar para a divisão de base e dizer, aquilo ali tem futuro.
13: Podem se inscrever para o Prêmio Jovem Cientista estudantes do ensino médio, superior, mestrado ou doutorado. Também são aceitas inscrições de mestres e doutores já formados com idade até 39 anos. Reforçando, as inscrições vão até o dia 14 de agosto e podem ser feitas pelo site jovemcientista.cnpq.br. Com locução de Thaís de Araújo, reportagem Luana Karen.
4: Termina amanhã o prazo para que os candidatos pré-selecionados na segunda chamada do ProUni, o Programa Universidade para Todos, comprovem as informações da inscrição.
3: Os documentos devem ser apresentados diretamente na instituição de ensino para a qual o estudante foi selecionado.
4: Para saber mais, acesse acessounico.mec.gov.br.
3: E essas foram as notícias do governo federal.
4: Uma realização da Secretaria de Comunicação Social da Presidência da República.
3: Com produção da empresa Brasil de Comunicação.
4: E agora com as notícias do Poder Judiciário e do Congresso Nacional. Boa noite.
3: Boa noite para você. Até amanhã.
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18: Supremo Tribunal Federal confirma a decisão liminar do ministro Flávio Dino, que reconhece a omissão do Congresso Nacional na regulamentação da mineração em terras indígenas.
19: STJ afasta a prescrição em ação indenizatória sobre os crimes de maio. Pedidos serão analisados pela Justiça Paulista.
18: TSE condena vereador por violência política contra colega mulher.
19: Boa noite, eu sou Arthur Filho.
18: E eu sou Walter Lima.
19: Supremo Tribunal Federal confirma a decisão liminar do ministro Flávio Dino, que reconhece a omissão do Congresso Nacional na regulamentação da mineração em terras indígenas.
18: O caso concreto envolve o território Cinta Larga, que abrange cerca de 2 milhões e 700 mil hectares, localizados na divisa entre os estados de Rondônia e Mato Grosso. Marta Ferreira.
20: A Constituição não impede que haja mineração em territórios indígenas, mas condiciona isso à autorização do Congresso Nacional, à consulta às comunidades afetadas e à garantia de participação nos resultados da atividade. Até o momento, no entanto, o Legislativo não definiu as regras para a atividade. Diante dessa situação, a coordenação das organizações indígenas do povo Cinta Larga entrou com ação no Supremo. Em fevereiro, o ministro Flávio Dino, relator do caso, concedeu medida cautelar e reconheceu a existência de omissão inconstitucional do Poder Legislativo, entendimento que foi referendado pelo plenário do STF nesta quinta-feira.
19: Na abertura da sessão plenária desta quinta-feira, o presidente do Supremo Tribunal Federal, ministro Edson Fachin, anunciou apoio ao ministro Flávio Dino, que vem sofrendo ameaças. Vamos ouvir um trecho da fala do ministro.
21: A presidência do Supremo Tribunal Federal, em nome deste tribunal, manifesta solidariedade ao ministro Flávio Dino e reconhece que ameaças à segurança física dos ministros e familiares devem ser apuradas com rigor. A Secretaria de Polícia Judicial do Supremo Tribunal Federal colaborará com as autoridades públicas para a plena elucidação dos fatos e pela responsabilização, inclusive penal, de quem tiver praticado crimes.
18: O presidente do STF também defendeu a democracia, a Constituição Federal e as liberdades fundamentais, como a liberdade de imprensa.
19: STJ afasta a prescrição de 5 anos em ação civil pública de indenização sobre os chamados crimes de maio, ocorridos em São Paulo em 2006.
18: O processo voltará à primeira instância, que deverá analisar os fatos e os pedidos de reparação. Fátima Uchoa.
0: Os crimes de maio foram uma série de episódios violentos marcados por ataques do primeiro comando da capital contra forças de segurança e pela reação policial, que causaram mais de 500 mortes, muitas em situações não esclarecidas. Na origem, o Ministério Público de São Paulo reuniu pedidos de reparação individual e coletiva, incluindo danos, assistência, preservação da memória e medidas de não repetição. Seguindo o voto do relator ministro Teodoro Silva Santos, a maioria da primeira sessão do STJ considerou alegações de execuções sumárias, desaparecimentos de pessoas, participação ou omissão de agentes públicos e falhas nas investigações. Também considerou os compromissos internacionais assumidos pelo Brasil na proteção dos direitos humanos.
19: TSE condena vereador por violência política contra colega mulher.
18: O caso é de Nova Friburgo, no Rio de Janeiro. Fábio Ruas.
1: A vereadora Priscila Pita, do PT, foi vítima de violência política de gênero praticada pelo vereador José Sebastião Rabelo, do Solidariedade, na Câmara Municipal de Nova Friburgo. Sebastião foi condenado a 1 ano de reclusão e teve os direitos políticos suspensos. O TSE ainda declarou José Sebastião inelegível. Para o relator do caso no TSE, ministro Dias Toffoli, o vereador submeteu a colega a constrangimentos, humilhações e ameaças, com discriminação de gênero, com o objetivo de impedir ou dificultar o pleno exercício de mandato de vereadora.
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19: A você, uma boa noite.
18: E até amanhã.
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23: Eu sou Paula Groba.
24: E eu sou Humberto Pinheiro.
23: E estes são os destaques de hoje do Jornal do Senado, que começa agora.
24: Senado aprova a liberação de dinheiro para socorro a vítimas de desastres naturais.
23: Redução de tributos sobre combustíveis e isenções para a Copa Feminina de 2027 são aprovadas.
24: Senado aprova mudanças em imposto para dar mais segurança ao produtor rural.
23: Boa noite.
24: Boa noite.
23: O Senado aprovou a garantia de recursos para o socorro e a assistência a vítimas de enchentes e secas no país. Senadores aprovaram um crédito extraordinário de 305 milhões de reais.
24: O dinheiro deve beneficiar cerca de 1.600.000 pessoas. Repórter Alexandre Campos.
25: O dinheiro está sendo destinado a cobrir despesas urgentes e imprevisíveis relacionadas a ações emergenciais de socorro a vítimas, à assistência humanitária e ao restabelecimento de serviços essenciais em diversas regiões do país. O Poder Executivo justificou o pedido de gasto extra, já que o país, no início deste ano, experimentou eventos climáticos diversos, com estiagem em algumas regiões e excesso de chuvas em outras. Em comum, mortes, destruição e deslocamento forçado de pessoas, o que exigiu a liberação do dinheiro de forma emergencial. A relatora da medida provisória na Comissão Mista de Orçamento foi a senadora Tereza Cristina, do PP de Mato Grosso do Sul. Ao apresentar relatório favorável ao texto, ela chamou a atenção para a necessidade de o governo adotar uma postura preventiva, já que muitos desastres se repetem ano após ano.
26: Defesa Civil não espera. Diante de desastres que já atingiram milhões de brasileiros, socorrer as vítimas é dever do Estado, não favor de governo. O desastre é sempre uma tragédia, mas não é uma surpresa. Um país que está estação após estação, precisa correr para socorrer aquilo que poderia ter prevenido, não enfrenta um problema de imprevisibilidade, enfrenta um problema de planejamento.
25: Pelo texto da MP que segue para promulgação, 1.600.000 pessoas devem ser atendidas com os recursos liberados.
23: Senadores também autorizaram 3 operações de crédito da cidade de São Paulo com bancos internacionais. 2 delas financiam um programa de redução da emissão de gases poluentes por meio da eletrificação de frota de ônibus. Os empréstimos serão com o Banco Interamericano de Desenvolvimento e com o Banco Internacional para Reconstrução e Desenvolvimento, num total de US$496.600.000.
24: A terceira operação será destinada ao Avança Saúde 2, programa de reestruturação da rede hospitalar do município de São Paulo. Os projetos seguem para promulgação.
23: Avançou no Senado o projeto que amplia a transparência das informações que faculdades e universidades devem fornecer aos alunos.
24: Documentos como credenciamento e autorização dos cursos deverão ser apresentados no início de cada período letivo. Repórter Rodrigo Rezende.
2: Instituições de ensino superior deverão apresentar aos alunos, de forma simples e acessível, os atos de autorização e reconhecimento dos cursos superiores oferecidos. A medida deve ser feita no início de cada período letivo. Projeto esse objetivo da senadora Jussara Lima, do PSD do Piauí, foi aprovado pela Comissão de Educação do Senado. O senador Espiridião Amin, do Progressistas de Santa Catarina, apresentou o relatório favorável ao projeto feito pelo senador Confúcio Moura, do MDB de Rondônia.
5: Conferindo segurança aos estudantes quanto à qualidade da instituição e segurança quanto ao curso em que estudam ou estudaram, bem como à sociedade que terá assegurada a formação adequada dos novos profissionais. A expansão quantitativa do ensino superior tem demandado esse tipo de cuidado.
2: A instituição também fica obrigada a apresentar aos estudantes no início do período letivo os programas dos cursos e demais componentes curriculares, sua duração, requisitos, qualificação dos professores, recursos disponíveis e critérios de avaliação. O projeto segue para análise da Câmara dos Deputados.
23: E a Comissão de Constituição e Justiça aprovou o projeto que cria o Estatuto dos Cães e Gatos com deveres para os tutores, como alimentação adequada, vacinação e proteção contra o abandono. O texto também regulamenta os animais comunitários e estabelece regras para garantir o bem-estar dos animais. A proposta segue para a Comissão de Meio Ambiente.
24: Também avançou no Senado um projeto que aumenta as penas para maus tratos e permite, em casos de crueldade praticada por crianças e adolescentes, a aplicação da medida socioeducativa de internação. Repórter Bruno Lourenço.
6: O projeto de lei inclui ações contra animais praticadas com crueldade extrema ou com potencial concreto de causar lesão grave ou morte, como nova hipótese de internação para menores de idade. A proposta também aumenta penas para maus tratos contra animais em geral. A relatora, senadora Leila Barros, do PDT do Distrito Federal, defendeu maior cuidado com os animais.
7: A vedação à crueldade, ela constitui fundamento central do direito animal brasileiro e confere proteção aos animais individualmente considerados. Essa proteção constitucional também se relaciona a dignidade da pessoa humana na medida em que a submissão de animais à crueldade degrada os próprios valores éticos que devem orientar as ações humanas e a atuação estatal.
6: O texto que será submetido a turno suplementar de votação na CCJ ainda aumenta a punição em casos que envolvam tortura, abuso sexual ou transmissão das agressões pela internet.
23: O Senado aprovou e seguiu para a sanção o projeto que trata da redução de tributos sobre combustíveis e isenções para Copa do Mundo Feminina de 2027.
24: O texto também inclui isenções para a produção de fertilizantes e exploração dos chamados minerais críticos. O repórter Pedro Pincer tem mais informações.
8: O projeto prevê a redução de tributos federais sobre a importação, a produção e a venda de óleo diesel rodoviário, biodiesel, gasolina, etanol e querosene de aviação. Segundo o texto, o que o governo deixar de arrecadar será compensado pelo aumento da receita após o início do conflito entre Irã e Estados Unidos em fevereiro deste ano. A relatora, senadora Tereza Leitão, do PT de Pernambuco, destacou a importância da aprovação do texto para o setor de combustíveis em um cenário de conflito iminente entre grandes produtores.
9: Felizmente, o Brasil adotou algumas medidas, como a redução de tributos federais e a concessão de subvenções a produtores e importadores, condicionadas à redução equivalente do preço de venda, que amorteceram o choque sobre os preços domésticos. No caso da gasolina e do GLP, as diferenças entre os preços pré-guerra e os atuais são inferiores a 5%. É necessário, contudo, que essas políticas se mantenham.
8: Entre as medidas para os produtores rurais, o texto reduz de 50% para 30% o limite da receita com exportação para que a empresa possa deixar de pagar o imposto sobre bens e serviços e a contribuição sobre bens e serviços. A União poderá conceder até 5 bilhões de reais em créditos fiscais para a produção de fertilizantes, matérias-primas, remineralizadores e bioinsumos entre 2027 e 2031. A proposta também prevê medidas como regras para a destinação de recursos a hospitais inteligentes de alta complexidade e benefício fiscal para a FIFA para a realização da Copa do Mundo de Futebol Feminino em 2027. O texto segue agora para a sanção presidencial.
23: E quem produz no campo pode ter mais segurança na hora de calcular o imposto sobre sua propriedade. A Comissão de Assuntos Econômicos aprovou mudanças no ITR, o Imposto Territorial Rural, para evitar que benfeitorias e investimentos feitos pelo produtor aumentem indevidamente a cobrança.
24: A proposta agora segue para análise da Câmara dos Deputados. Repórter Marcela Cunha.
10: O texto busca dar mais segurança no cálculo do Imposto sobre a Propriedade Territorial Rural, o ITR, principalmente na definição do valor que serve de base para a cobrança, que é da terra nua, ou seja, sem construções e melhorias. Autor da proposta, o senador Jaime Campos, do União de Mato Grosso, afirma que o modelo atual gera insegurança para produtores rurais.
11: O atual modelo, cálculo do ITR, ele é incoerente e injusto, vamos ser honestos aqui. O preço de mercado, lamentavelmente, às vezes não é compatível. O problema prejudica muitos produtores rurais do nosso Brasil.
10: A proposta também prevê que o ITR não seja cobrado sobre imóveis rurais invadidos quando a ocupação impedir o uso econômico da propriedade e permite que o contribuinte apresente um contralaudo técnico válido por 5 anos quando discordar dos valores usados pela Receita Federal para calcular o valor da terra.
24: Edição de Paula Groba e trabalhos técnicos de João Lira, o Jornal do Senado fica por aqui. Acompanhe agora as notícias da Câmara dos Deputados. Boa noite.
23: Boa noite e até amanhã.
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13: Câmara cria benefício fiscal para empresas de combustíveis e fertilizantes.
14: Projeto cria fundo para financiar exportador atingido por tarifas dos Estados Unidos.
15: Plenário obriga a realização de check-ups periódicos para mulheres no SUS.
27: Deputados fixam regras para reconhecimento facial em espaços públicos.
28: Boa noite. Na primeira semana de esforço concentrado antes das eleições, os deputados aprovaram várias matérias. Entre elas, a Câmara aprovou regras para o uso de reconhecimento facial em espaços públicos, como informa o repórter Antônio Vital.
29: A Câmara dos Deputados aprovou o projeto que define regras para o uso de sistemas de reconhecimento facial por órgãos do governo e nos serviços públicos essenciais, como ônibus e metrô. O projeto, apresentado pelo deputado Rodrigo Gambale, do Podemos de São Paulo, permite o uso do reconhecimento facial em estações de metrô, trem e ônibus, no interior de composições e plataformas, nas ruas, edifícios públicos e repartições administrativas. Mas o texto prevê ressalvas. De acordo com a proposta, uma pessoa não poderá ser abordada, detida ou ter seus direitos restringidos apenas porque foi identificada por um sistema automático. Antes de qualquer medida, a identificação terá que ser conferida por uma pessoa. O mesmo vale para o envio de alertas a órgãos de investigação criminal. O texto também proíbe o uso do reconhecimento facial para perseguição de pessoas ou grupos por motivos discriminatórios, políticos, ideológicos ou religiosos. Fica ainda proibida a vigilância em massa, sem motivo específico, bem como monitoramento de áreas sensíveis, como banheiros, vestiários e locais de culto. Já o tratamento de dados biométricos só poderá ocorrer em atividades de investigação ou segurança pública, controle de acessos a locais restritos com consentimento do titular, prevenção de fraudes, busca de pessoas desaparecidas, localização de foragidos da justiça, prevenção de atentados, apoio a ações de defesa civil ou resposta a emergências. Relator em plenário, o deputado Sinaldo Bulhões Júnior, do MDB de Alagoas, defendeu que a tecnologia pode fortalecer a segurança em locais de grande circulação e ajudar as forças policiais na localização de foragidos e de pessoas desaparecidas. Ele também argumentou que a regulamentação é necessária porque o reconhecimento facial já vem sendo usado por estados e municípios sem regras nacionais unificadas.
0: A eficácia desses sistemas é demonstrada pelos diversos casos recentes em que suspeitos e condenados por crimes bárbaros ficam identificados e presos pela polícia graças à tecnologia do reconhecimento facial. Os sistemas de reconhecimento facial e os demais meios automatizados de identificação biométrica apresentam ainda outras vantagens. Eles mostram-se dissuasórios de delitos como assédios em transportes públicos.
29: O projeto também prevê regras de governança e transparência. Os sistemas terão que manter registros de auditoria, adotar criptografia e controle de acesso às bases de dados, além de realizar testes periódicos de precisão. Obriga ainda o poder público a priorizar tecnologias certificadas em relação à neutralidade racial e à correta identificação de características físicas. A fiscalização caberá à Autoridade Nacional de Proteção de Dados, a ANPD. O projeto que estabelece regras para o uso de reconhecimento facial em espaços públicos agora será analisado pelo Senado. Rádio Câmara de Brasília, com informações de Daniela Ilessa, Antônio Vital.
12: Educação.
1: Os deputados aprovaram proposta que impede a retenção dos recursos do fundo que financia a conectividade das escolas públicas. O governo foi contra a medida, como explica a repórter Ana Raquel Macedo.
3: O plenário da Câmara aprovou o projeto que impede que o governo retenha os recursos do Fundo de Universalização dos Serviços de Telecomunicações, o FUST. O FUST é destinado a financiar a expansão da infraestrutura de comunicações, a conectividade de escolas públicas, a cobertura em áreas rurais e remotas e a conexão de pontos de interesse público. O fundo é financiado por empresas de telecomunicações que contribuem com 1% de sua receita operacional bruta. Além de tornar os recursos do FUST não sujeitos a contenções orçamentárias, a proposta também prorroga por mais 5 anos o benefício de redução de até 50% da contribuição ao FUST para empresas do setor que investirem recursos próprios em programas aprovados pelo Conselho Gestor do Fundo. O projeto foi apresentado pelo deputado Juscelino Filho, do PSDB do Maranhão, e recebeu parecer favorável da relatora, deputada Maria Rosas, do Republicanos de São Paulo. No plenário, foi aprovado com 333 votos favoráveis e 91 contrários. A bancada do governo criticou a proposta. O deputado Tarcísio Mota, do PSOL do Rio de Janeiro, defendeu o uso do FUST para levar conexão às escolas, mas questionou os critérios para a proibição de retenção dos recursos.
4: Na hora que a gente está falando em gastos sociais, contingencia, e na hora que a gente está falando de outras coisas, como esse, que embora seja para escolas, ele é definido por um conselho gestor da própria empresa, aí não pode contingenciar.
3: Já o autor da proposta, deputado Juscelino Filho, ex-ministro das Comunicações do governo Lula, disse estranhar a falta de apoio da bancada governista. Ele disse que o fundo, criado no ano 2000, ficou mais de 20 anos sem ser usado.
16: Estamos garantindo o não contingenciamento do FUST, garantindo a sua renovação por 5 anos para que os projetos, todos os mecanismos que são aprovados no Conselho Gestor, onde tem representantes de vários ministérios, sejam executados.
3: O projeto que impede que o governo retenha os recursos do Fundo de Universalização dos Serviços de Telecomunicações, o FUST, seguiu para a análise do Senado. Da Rádio Câmara de Brasília, com informações de Antônio Vital, Ana Raquel Macedo.
12: Justiça.
28: Aprovou o projeto que reajusta o valor das custas na Justiça Federal. Entenda a questão com o repórter Márcio Aquilissardi.
17: O plenário da Câmara aprovou o projeto que reajusta o valor das custas processuais cobradas pela Justiça Federal. As custas são os valores que as partes de um processo têm que pagar para cobrir os gastos com os serviços da justiça durante um processo. Elas funcionam como uma taxa para manter o trabalho de juízes, servidores, cartórios e atos como citações e perícias. O projeto apresentado pelo Superior Tribunal de Justiça, o STJ, também cria um fundo para financiar a modernização da Justiça Federal. E esse fundo não poderá ser usado para pagar salários. A proposta define valores para as custas relativas às diversas etapas dos atos judiciais. As custas de uma ação civil, por exemplo, correspondem a 2% do valor das causas e variam de um valor mínimo de R$ 112 até o máximo de R$ 62 mil. Reais. De acordo com o projeto, os valores serão corrigidos a cada 2 anos e ficarão isentos do pagamento pessoas que ganham menos de R$ 5 mil por mês, o governo federal, estados e municípios. Também ficam isentos o Ministério Público, a Defensoria Pública e os autores de ações populares, ações civis públicas e ações coletivas. A proposta teve como relator no plenário o deputado Rubens Pereira Júnior, do PT do Maranhão. Ele disse que o reajuste do valor e a criação do fundo vão ajudar a melhorar os serviços da Justiça Federal.
2: Esse fundo vai permitir melhor aparelhamento da Justiça Federal, vai permitir maior interiorização da Justiça Federal, vai permitir que nós ampliemos a quantidade de mutirões da Justiça Federal e que, portanto, sem dúvida alguma, vem em boa hora para melhorar a prestação de serviço jurisdicional no nosso país.
17: O projeto que reajusta o valor das custas processuais cobradas pela Justiça Federal foi enviado para a sanção presidencial e pode virar lei. Da Rádio Câmara de Brasília, com informações de Antônio Vital, Márcio Aquiles Sardi.
12: Transportes.
5: O plenário da Câmara aprovou punição para quem usar veículo ou embarcação para abandonar animais. O repórter Marcelo Larcher nos traz as razões para a proposta.
7: A Câmara dos Deputados aprovou o projeto que altera o Código de Trânsito e a Lei de Segurança do Tráfego Aquaviário para tornar infração gravíssima o uso de veículo ou embarcação para abandonar animais. A punição será multa multiplicada por 10 e suspensão do direito de dirigir por 12 meses. No caso de abandono de cão ou gato, a suspensão do direito de dirigir será maior, de 18 meses. Se o abandono resultar em morte, atropelamento ou lesão do animal, a multa será aplicada em dobro. Em caso de reincidência no período de até 24 meses, o motorista terá a Carteira Nacional de Habilitação cassada. As mesmas regras valerão para quem usar embarcação, como barco a motor, lancha ou moto aquática, para abandonar animais em locais como rios, lagos e represas. Relator da proposta, o deputado Fred Costa, do PRD de Minas Gerais, argumentou que o abandono de animais é uma forma grave de crueldade e que o uso de veículo torna a conduta ainda mais reprovável. Segundo ele, muitas vezes o animal é levado para um local distante, justamente para dificultar o retorno, o resgate ou a identificação do responsável. O relator também afirmou que esse tipo de abandono aumenta o sofrimento do animal e o risco de morte, atropelamento, fome, sede, doenças, exposição ao clima e ataques de outros animais. No caso das vias públicas, ele destacou ainda o risco para a segurança do trânsito. No plenário, o relatório foi lido pelo deputado Luiz Lima, do Novo do Rio de Janeiro, que defendeu a proposta.
18: Então, esse projeto traz a possibilidade do motorista ter a sua cassação em relação à sua habilitação, se ele for um reincidente de abandono de animais no prazo de 24 meses, e parabenizar o deputado Fred Costa.
7: O plenário aprovou ainda a medida provisória que destina 305 milhões de reais ao Ministério da Integração e do Desenvolvimento Regional. O objetivo é financiar ações de proteção e defesa civil em resposta a desastres naturais como chuvas intensas e secas, que afetam diversas regiões do Brasil. A medida provisória e o projeto que pune o uso de veículo ou embarcação para abandonar animais seguiram para análise do Senado. Da Rádio Câmara de Brasília, com informações de Daniele Lessa e Antônio Vital, Marcelo Larcher.
12: Saúde.
28: A Câmara aprovou o projeto que obriga a realização de check-ups periódicos para mulheres no SUS. O texto já pode seguir para a sanção presidencial e virar lei, como nos informa Ana Raquel Macedo.
3: A Câmara dos Deputados concluiu a aprovação do projeto que obriga o Sistema Único de Saúde, o SUS, a disponibilizar check-ups anuais para as mulheres, com consultas médicas e exames. O projeto, apresentado pela deputada Nelly Aquino, do Podemos de Minas Gerais, foi aprovado pela Câmara em 2024 e, depois disso, foi alterado pelo Senado. O texto prevê que o SUS deverá oferecer o serviço com base em critérios baseados nas doenças e problemas de saúde com maior incidência, de acordo com critérios epidemiológicos. Também obriga a realização de campanhas para conscientizar as mulheres sobre a prevenção de doenças. Entre os exames previstos estão os destinados a identificar casos de hipertensão arterial, diabetes e doenças relacionadas ao colesterol. A prevenção de doenças cardíacas e de casos de câncer foi a principal justificativa da autora para a necessidade do check-up anual das mulheres na rede pública de saúde. Ao retornar para a Câmara, depois de ser modificado pelo Senado, o projeto foi defendido também pelo relator, deputado Paulo Soares, do Podemos de São Paulo.
6: Projeto fundamental no cuidado com a saúde preventiva de todas as mulheres do nosso país. É importantíssimo que a gente possa debater a situação da saúde preventiva, criando mecanismos que deem condições, inclusive, de diagnóstico precoce, por exemplo, das doenças oncológicas.
3: O projeto que propõe check-up anual para mulheres na rede pública de saúde também prevê campanhas de divulgação sobre a importância das atividades físicas, orientações sobre saúde mental e sobre o calendário de vacinas. Depois de aprovado pelo plenário, o projeto seguiu para a sanção presidencial e pode virar lei. Da Rádio Câmara de Brasília, com informações de Antônio Vital, Ana Raquel Macedo.
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12: Economia.
9: A Câmara aprovou um projeto que cria benefícios fiscais para empresas de combustíveis, terras raras e fertilizantes. O repórter Antônio Vital acompanhou a votação.
29: A Câmara dos Deputados aprovou o projeto do governo que permite que o excesso de arrecadação provocado pelo aumento do preço dos combustíveis registrado desde o início do ano se transforme em subsídio e subvenções para empresas do setor. O objetivo é reduzir o impacto da guerra entre os Estados Unidos e Irã nos preços do óleo diesel, biodiesel, gasolina, etanol e querosene de aviação. A proposta reduz a alíquota de tributos federais sobre a importação, produção e comercialização desses combustíveis. As empresas terão direito ainda ao uso de créditos tributários para descontar o pagamento de tributos, como PIS/PASEP e COFINS. A medida vale apenas para esse ano, mas a empresa que não utilizar os créditos em 2026 poderá descontar do pagamento da CBS, tributo criado pela reforma tributária que começará a ser cobrado no ano que vem. O projeto também autoriza o governo a conceder créditos fiscais a empresas produtoras de fertilizantes entre 2027 e 2031, dentro do limite total de R$1 bilhão por ano. A relatora, a deputada Marussa Boldrin, do Republicanos de Goiás, alterou o texto original do governo e acrescentou na proposta benefícios para empresas do setor de minerais críticos e estratégicos e aquelas envolvidas na realização da Copa do Mundo Feminina. Excepcionalmente, os benefícios tributários concedidos a essas empresas ficam de fora de exigências previstas na Lei de Responsabilidade Fiscal. Dessa forma, obrigações como estimativa de beneficiários, metas de desempenho e mecanismos de avaliação de resultados deixarão de ser cobradas, o que vai valer apenas para este ano. A proposta também determina que os mesmos benefícios fiscais para a cadeia dos combustíveis fósseis sejam concedidos à dos biocombustíveis, para não provocar distorções no setor. Autoriza ainda o uso de créditos tributários pelas empresas produtoras de etanol. A relatora Marussa Boldrin justificou a importância da proposta.
11: Quando o mundo entra em crise, quem não pode pagar a conta é o brasileiro. Não pode ser o caminhoneiro na hora de abastecer, não pode ser a mãe de família quando a conta chega lá no supermercado, não pode ser o produtor rural quando coloca o trator para trabalhar. E muito menos podemos cometer os erros de tirar a competitividade do biocombustível, fruto de quem produz energia limpa dentro do nosso país.
29: O texto final aprovado contém limites para benefícios fiscais e subvenções, que na prática são uma espécie de ajuda financeira às empresas. Para os produtores de álcool, esse limite será de R$1,2 bilhão por ano. As empresas beneficiadas terão que ser aprovadas pela Receita Federal. O projeto foi aprovado por 318 votos contra 113, com críticas da oposição, como as feitas pelo deputado Luiz Lima, do Novo, do Rio de Janeiro.
19: Se nós fizéssemos conta nessa casa, como a gente faz conta na nossa própria casa, a gente não votaria a favor de um projeto como esse, que à primeira vista pode ser benéfico numa redução ali do preço do combustível, mas é uma bomba num lado da sociedade que está precisando de algo muito mais importante e vital. digital.
29: Apesar das alterações feitas no texto original, o governo defendeu a aprovação do projeto, como disse a deputada Jandira Fegali, do PCdoB do Rio de Janeiro.
10: Esse projeto, ele possibilita a manutenção do preço dos combustíveis, a diferenciação com o etanol, que também é constitucional, e possibilita investimentos nacionais na área de fertilizantes e pesquisa de terras raras e minerais críticos.
29: Projeto que permite subsídios e subvenções para empresas produtoras e importadoras de óleo diesel, biodiesel, gasolina, etanol e querosene de aviação, seguiu para análise do Senado. Da Rádio Câmara de Brasília, Antônio Vital.
13: Votação.
14: Deputados aprovaram um projeto que cria um fundo para financiar exportadores atingidos por tarifas dos Estados Unidos. A reportagem é de Márcio Aquilissardi.
17: O plenário da Câmara aprovou o projeto apresentado como resposta às tarifas impostas pelos Estados Unidos aos produtos brasileiros. O projeto, já aprovado pelo Senado, autoriza a criação de um fundo para ampliar o crédito a empresas exportadoras brasileiras, diretamente atingidas pelas tarifas. O Fundo de Crédito à Exportação servirá para financiar capital de giro, compra de máquinas e investimentos produtivos. E contará com recursos do orçamento e outras fontes, como o Fundo de Garantia à Exportação, o FGE. A proposta estabelece regras para uso dos recursos, como limites para despesas administrativas e para o pagamento dos agentes financeiros envolvidos nas operações de crédito. A gestão ficará a cargo de um comitê coordenado pelo Ministério do Desenvolvimento, Indústria, Comércio e Serviços. Já a execução das operações será de responsabilidade do BNDES. O projeto também prevê compartilhamento de riscos entre fundos garantidores. O objetivo é ampliar a oferta de crédito sem comprometer os gastos públicos. O relator, deputado Isnaldo Bulhões Júnior, do MDB de Alagoas, resumiu o objetivo da proposta.
0: A matéria vem a criar um fundo auxiliar. Hoje as operações de exportações, elas são suportadas por um fundo garantidor. Que esse fundo vem, como já fala o nome, a garantir, a afiançar as operações de crédito para exportação das empresas brasileiras. E o fundo auxiliar vem para evitar qualquer insegurança ao fundo garantidor.
17: O projeto que autoriza a criação de um fundo para ampliar o crédito a empresas exportadoras brasileiras seguiu para a sanção presidencial e pode virar lei. Da Rádio Câmara de Brasília, com informações de Antônio Vital, Márcio Aquilissardi.
20: Termina agora o Jornal Câmara dos Deputados, produzido pela Rádio Câmara, com trabalhos técnicos de Wellington Teles e a apresentação de Val Monteiro e Luciana Vieira. Uma boa noite para você.
21: A Voz do Brasil volta amanhã. Boa noite.
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